0: países asiáticos.
1: A aplicação da tarifa de 25% sobre os produtos brasileiros, anunciada em 15 de julho, atinge 2.375 produtos. 7 bilhões e 200 milhões de dólares são impactados pelas novas tarifas. De acordo com a Agência Brasileira de Promoção de Exportações e Investimentos, o processo de busca por novos compradores internacionais vem sendo intensificado desde o ano passado, após as primeiras medidas tarifárias adotadas pelo mercado norte-americano. Atualmente, 72% das empresas brasileiras que vendem para os Estados Unidos já adotaram pelo menos mais um país de destino para as mercadorias. E já no início de agosto, a Apex Brasil deve apresentar um plano de diversificação de mercados, especialmente para os exportadores impactados pelo tarifaço. Como detalha o presidente da Apex Brasil, Laudemir Miller.
2: Nós vamos anunciar um plano de 130 milhões em parceria com o setor privado, mas evidentemente que a implementação do acordo Mercosul-União Europeia, para que as empresas possam de fato aproveitar as oportunidades desse acordo, é um dos elementos centrais do nosso plano. Mas enfim, assim, o importante são os setores, né? Mas pegando pesadamente a indústria, né? Então o setor de móveis, o setor de cosméticos, o setor de plástico, o setor de calçados, enfim, esses setores que estão tendo esse impacto.
1: Laudemir Miller ressalta que outros destinos já estão mapeados, como os países da Ásia Central.
2: O mundo olha de um jeito diferente para o Brasil, de um país estável, um país democrático. Então, a gente está sendo demandado pelos países asiáticos. O Brasil abriu, até semana retrasada, 651 mercados. Então, imagina a oportunidade que nós temos.
1: O impacto das novas tarifas anunciadas pelos Estados Unidos varia de acordo com o setor e a região. São Paulo registra o maior impacto em valor absoluto, 3 bilhões de dólares. Já Santa Catarina tem o maior impacto proporcional, com 68% das exportações afetadas. Outra região afetada é o Paraná, estado que concentra 70% das exportações brasileiras de madeira para a construção civil americana. Reportagem Luciana Colares de Holanda.
3: O Brasil conta com o primeiro Banco Nacional de Antígenos para a resposta emergencial à febre aftosa.
0: A estrutura foi desenvolvida em parceria entre o Ministério da Agricultura e Pecuária, o Instituto de Tecnologia do Paraná e empresa privada.
4: O Banco Nacional de Antígenos integra a estratégia brasileira de preparação para eventuais emergências sanitárias relacionadas à febre aftosa e para manutenção da segurança sanitária da pecuária. A estrutura foi desenvolvida em parceria entre o Ministério da Agricultura e Pecuária, o Instituto de Tecnologia do Paraná e a empresa Biogênesis Bagó. A parceria foi formalizada nesta sexta-feira em Garim, na Argentina. O ministro da Agricultura e Pecuária, André de Paula, falou sobre a parceria.
5: Porque esse é um laboratório reconhecido internacionalmente e ele nos empresta a credibilidade que chega com isso. Esse também é um laboratório que atende a grandes mercados, a exemplo do que ocorre conosco.
4: O Banco Nacional de Antígenos mantém armazenados em condições de alta segurança antígenos dos sorotipos de interesse para o Brasil. Em caso de emergência sanitária, esse material permite iniciar a produção de vacinas em menor prazo, sem depender de fornecimento externo. O Brasil possui reconhecimento internacional como país livre de febre aftosa sem vacinação. O banco integra a Estratégia Nacional de Preparação para Emergências Sanitárias, juntamente com ações permanentes de vigilância e monitoramento da sanidade animal. Reportagem Thaís de Araújo.
3: Atenção, estudantes que se inscreveram no processo seletivo do programa Universidade para Todos, o ProUni.
0: O resultado da primeira chamada para o segundo semestre de 2026 já está disponível.
3: Os candidatos pré-selecionados têm até o dia 24 de julho para comprovar informações da inscrição junto às instituições de ensino.
6: O processo seletivo do programa Universidade para Todos, o ProUni, recebeu cerca de 530 mil inscrições para o segundo semestre de 2026. Ao todo, mais de 1 milhão e 100 mil estudantes participaram das duas edições do programa neste ano. Cada participante teve a opção de selecionar até duas opções de curso, instituição e turno, conforme as regras do edital. As bolsas integrais cobrem 100% do valor da mensalidade, enquanto as parciais correspondem a 50%. Os cursos com mais inscritos nesta etapa foram Medicina, Direito e Psicologia. Criado em 2004, o ProUni oferece bolsas de estudo em cursos de graduação e sequenciais de formação específica em instituições privadas de educação superior. Para a classificação dos candidatos, o programa utiliza as notas obtidas no Exame Nacional do Ensino Médio, o Enem. Em 2026, os dois processos seletivos somaram mais de 2 milhões de inscrições, realizadas por cerca de 1 milhão e 100 mil candidatos. O resultado da primeira chamada do ProUni já está disponível. Os candidatos pré-selecionados têm até 24 de julho para comprovar as informações da inscrição junto à instituição de ensino e apresentar a documentação exigida. O cronograma prevê a divulgação da segunda chamada em 5 de agosto. O resultado desta etapa será divulgado em 1º de setembro. Saiba mais em acessounico.mec.gov.br/ProUni. Reportagem Edinaldo Júnior.
0: E as inscrições para a formação continuada de escolas de tempo integral foram prorrogadas até o dia 24 de julho.
3: O curso é destinado a gestores escolares e coordenadores pedagógicos de instituições que ofertam essa modalidade de ensino.
0: Nos estados, no Distrito Federal e em municípios de maior porte, também podem se inscrever profissionais das redes de ensino que atuarão como multiplicadores na formação.
3: As orientações sobre a etapa das inscrições estão disponíveis na página de documentos do Ministério da Educação, no portal gov.br/mec.
0: O Ministério do Meio Ambiente e Mudança do Clima apresentou as projeções mais recentes para o fenômeno El Niño após a reunião técnica de monitoramento climático realizada esta semana.
3: O cenário prevê redução das chuvas em parte das regiões norte e centro-oeste e temperaturas acima da média em grande parte do país.
0: E também aumento do risco de incêndios florestais, especialmente na Amazônia, no Cerrado e na Caatinga.
3: Já para a região sul, a previsão é de chuvas acima da média.
0: Os efeitos do fenômeno climático devem se intensificar a partir de agosto, mas serão mais sentidos no fim deste ano, segundo o pesquisador Gilvan Sampaio, do Instituto Nacional de Pesquisas Espaciais, o INPE.
3: Eu conversei mais cedo com ele para saber mais sobre o que esperar do El Niño e como tem sido feito o monitoramento dele pelos órgãos técnicos do governo federal. Acompanhe. Gilvan Sampaio, um prazer pra gente ter o senhor com a gente aqui na Voz do Brasil. Vamos começar falando dessas perspectivas pro El Niño esse ano? A gente deve começar a sentir os efeitos mais graves a partir da semana que vem? Como é que tá as previsões de chuvas intensas aí, especialmente pro sul do Brasil?
7: Bom, nós temos aí os impactos do El Niño, eles são gradativos ao longo dos próximos meses. Os primeiros impactos nós começamos a observar ao longo das próximas semanas. E nesse segundo semestre de 2026, o primeiro principal impacto está relacionado às chuvas no sul do Brasil, principalmente Rio Grande do Sul e Santa Catarina. Então há a tendência de chuvas mais volumosas, alguns períodos com chuvas intensas, mesmo porque o auge do fenômeno El Niño se dá normalmente no mês de dezembro. Então entre novembro e janeiro, né, nós teremos o auge do fenômeno, que é quando nós observamos os principais impactos. É isso em relação às chuvas. Em relação à temperatura, aí sim, todo o Brasil, nós devemos ter, a partir do final do inverno e depois da primavera e verão, períodos com temperaturas mais altas do que a média histórica e, ao longo, principalmente da primavera e verão, alguns períodos com ondas de calor.
3: Pois é, eu ia até perguntar isso para o senhor, até o fim do ano, como é que eram as perspectivas, né? O senhor falou das chuvas mais intensas que devem começar no sul do Brasil e a seca, doutor Gilvan, a gente deve esperar também alguma seca atípica, em que regiões, como é que deve acontecer?
7: Em relação às secas, aí é mais no norte do Brasil, norte e leste da Amazônia e norte da região nordeste, onde ocorrem os impactos do El Niño em relação às secas, né? Ou chuvas abaixo da média. Só que esses impactos, diferente do que acontece no sul, que os impactos são a partir de agora, nós esperamos os impactos mais para o final do ano, começo do ano que vem. né? Especialmente no norte e no leste da Amazônia, né? Nós devemos ter, a partir do final da primavera, déficits de chuvas. Não dá para qualificar ainda exatamente a severidade desse déficit de chuvas. Nós vamos tentar qualificar isso ao longo dos próximos meses. E no norte da região nordeste, que é a região semiárida, aí sim é somente em 2027, né? Porque o período chuvoso principal daquela região é de fevereiro a maio. Ela tem uma componente também associada ao Oceano Atlântico, então nós devemos aguardar mais para o final do ano para avaliar a possibilidade de secas no norte da região nordeste.
3: E aqui na região centro-oeste, alguma questão em especial?
7: O principal impacto do El Niño na região central do Brasil, que inclui a região centro-oeste, a região sudeste, o sul da região amazônica e o sul da região nordeste, é o aumento das temperaturas. Né? Não tem um impacto no volume de chuvas o El Niño nessa região central. Portanto, o que tem que se prestar atenção nesse momento? Nós estamos no período seco da região. Essa região central do Brasil, o período seco normalmente se estende até meados de outubro, que é quando começam as chuvas mais frequentes e regulares. Com temperaturas altas, período seco, então isso faz com que a vegetação possa ficar mais seca. E aí a atenção maior é justamente com as queimadas, né? Porque com a vegetação mais seca, temperaturas mais altas, o potencial para a ocorrência de queimadas aumenta. Então esse é um ponto de atenção para os próximos meses na região central do Brasil.
3: Agora, o Instituto Nacional de Pesquisas Espaciais, o INPE, onde o senhor, inclusive, é pesquisador, está atuando com diversos órgãos federais no monitoramento do clima, justamente para a preparação de todos esses eventos que o senhor mencionou agora. A partir daí foi lançada uma plataforma, né, doutor Gilvan? Queria que o senhor falasse para a gente como é que funciona esse trabalho, quais são os órgãos envolvidos.
7: Nós fizemos um trabalho, porque o que acontece? Quando ocorre um fenômeno como o El Niño, existem muitas fake news, né? Então nós juntamos os órgãos principais que monitoram o clima e meio ambiente no Brasil, que são o INPE, através do Centro de Previsão de Tempo e Estudos Climáticos, que é a instituição a qual pertenço, o Instituto Nacional de Meteorologia, a Defesa Civil Nacional, a Agência Nacional de Águas, o Serviço Geológico do Brasil e o CEMADEM. Então essas seis instituições, elas publicaram agora no mês de junho uma nota técnica, né, chamado painel El Niño, onde nesse painel El Niño nós avaliamos justamente a situação atual e como é que o que nós esperamos para os diversos setores, por exemplo, a agricultura, para a defesa civil, a questão de desastres, a questão de águas, ao longo dos próximos meses. Esse painel El Niño vai ser renovado a cada mês e essa é uma informação que vai auxiliar não somente a população, mas também os diversos setores e também os tomadores de decisão.
3: Principalmente aí as autoridades estaduais, municipais também, né, que vão poder se precaver de maneira mais específica, né?
7: Exatamente, porque existe inclusive algumas pessoas falando alguns termos até coloquiais do tipo, olha, vai ser um El Niño Godzilla. As previsões indicam que será um El Niño de forte intensidade, a muito forte intensidade, mas não há motivo para pânico. Nós temos que, obviamente, nos prepararmos para os impactos do El Niño. Os principais impactos do El Niño nós já sabemos. E aí acompanhar ao longo dos próximos semanas e meses como é que será a evolução desse fenômeno para fazer com que os impactos sejam os menores possíveis.
3: O senhor tocou num ponto interessante aí, porque, de fato, o senhor até mencionou antes, né? Existem muitas fake news, existe também algumas equiparações que são um pouco equivocadas que as pessoas fazem. Eu ouvi recentemente que era um furacão, que o El Niño era um furacão. E são eventos climáticos diferentes, né? Eu gostaria que o senhor ajudasse também um pouco aqui a explicar essa diferença, inclusive de preparação, se fosse eventualmente um furacão, é diferente do que a gente vai viver com o El Niño. Se é necessário as pessoas fazerem, por exemplo, provisionamentos, estoque de comida, porque pode ter inundações ou secas extremas que falte comida. A gente vive uma situação nesse sentido? Qual é a diferença?
7: O El Niño é um fenômeno que nós já sabemos quais são os impactos vão ocorrendo dependendo da região. Por exemplo, No sul do Brasil, nós sabemos que há tendência de chuvas volumosas e chuvas intensas, né? Então, por exemplo, dizer que vai acontecer novamente um episódio como aquele de 2024 no Rio Grande do Sul, não dá para dizer com tanta antecedência. Mas existe a possibilidade dele ocorrer? Existe a possibilidade. Quando é que nós conseguimos prever? Nós conseguimos prever isso com no máximo aí 15 dias de antecedência. Né? Naquele episódio, por exemplo, de 2024, ele começou no comecinho de maio, final de abril, comecinho de maio. Os modelos meteorológicos, já na segunda quinzena de abril, indicavam um volume de chuvas muito expressivo para o Rio Grande do Sul. É óbvio que os modelos não conseguem dizer exatamente o volume que ocorreu, e foi um volume realmente muito extremo, né? Então não há essa questão da população fazer estoques de alimentos ou qualquer que seja o pânico associado. É claro que nós temos que nos preparar para os eventos extremos. Então, no caso de chuvas, tem que haver toda uma preparação, por exemplo, do poder público com limpeza de galerias, né? Eventualmente revisar sistemas de comportas, etc. No caso de secas, tem que haver toda uma preparação por conta da questão da água, né? Não é o momento de desperdiçar água, e aí eu estou falando do norte, do leste da Amazônia, do norte da região nordeste. Então tem que haver toda a preparação para poupar ao máximo a água. Haja visto que o El Niño traz esse déficit de chuvas nessas regiões. Então é esse tipo de preparação. Agora, tem que haver uma preparação não só do cidadão, mas também do poder público, das instituições, e todo o trabalho que tem que ser feito em função dos impactos do El Niño. O furacão, quando ocorre, é um evento muito extremo que ocorre num horizonte de horas, a poucos dias, né? O que dá para comparar são as chuvas intensas que deverão ocorrer no Rio Grande do Sul e Santa Catarina principalmente. Então é tomar cuidado em relação a esses episódios extremos no Rio Grande do Sul ao longo dos próximos meses.
3: Muito bem, nós conversamos com o Gilvan Sampaio, pesquisador do Instituto Nacional de Pesquisas Espaciais, o INPE. Muito obrigada, pesquisador, pela sua entrevista aqui à Voz do Brasil.
7: Muito obrigado.
0: A Defesa Civil Nacional reconheceu hoje a situação de emergência em mais de 23 cidades atingidas por desastres.
3: Entre as cidades contempladas, há municípios que enfrentam a estiagem e a seca, enquanto outros foram atingidos por fortes chuvas.
0: As cidades ficam nos estados da Bahia, Ceará, Minas Gerais, Paraíba, Paraná, Pernambuco, Rio Grande do Norte, Rio Grande do Sul e Santa Catarina.
3: Cidades com o reconhecimento federal de situação de emergência ou estado de calamidade pública podem solicitar apoio financeiro por meio do sistema integrado de informações sobre desastres.
0: O período de seca em várias regiões do Brasil traz o surgimento de praias de água doce que viram pontos de lazer e comércio.
3: Mas você sabia que para realizar eventos ou montar estruturas nesses locais é preciso autorização do governo federal?
0: Quem traz os detalhes sobre essas regras é Uriel Ricardo.
8: No Brasil, existem praias que se formam temporariamente durante alguns meses do ano. Você já ouviu falar sobre as praias fluviais ou praias de água doce? Elas surgem quando a estiagem reduz o nível dos rios e expõe bancos de areia e trechos das margens, que passam a receber visitantes, estruturas de lazer, eventos e atividades comerciais. Quando essas praias estão localizadas em rios federais, a instalação de estruturas, eventos, atividades econômicas e outros tipos de intervenções dependem de autorização do governo federal. Os rios federais são aqueles que atravessam mais de um estado e as áreas banhadas por eles são patrimônio da União. Por isso, é necessário ter permissão de uso para explorar esses espaços, conforme explica André Luiz Nunes, coordenador-geral de gestão de territórios costeiros e marginais da Secretaria de Patrimônio da União, a SPU.
9: A permissão de uso serve para eventos de curta duração, de natureza recreativa, esportiva, cultural e religiosa. Então, para qualquer uso privativo dessas áreas, tem que ser autorizado pela União, né? E além de outras licenças lá, não dispensa licença ambiental, licença do município.
8: As orientações sobre a permissão de uso se aplicam a qualquer praia formada em rios federais, especialmente nos estados de Tocantins, Goiás, Pará, Amazonas, Mato Grosso do Sul, Maranhão, Amapá e Mato Grosso. No Tocantins, por exemplo, há a formação de praias sazonais em Porto Nacional, Luzimangues e várias outras cidades. A capital do estado, Palmas, também conta com praias como a Graciosa, a Praia do Prata e a Praia do Caju. A permissão de uso pode ser solicitada por municípios, pessoas físicas ou empresas. No caso de particulares, também é necessário ter as devidas licenças locais. Mas atenção, a autorização só vale para eventos de curta duração, como detalha André Luiz Nunes.
9: A permissão de uso para eventos de curta duração de até 90 dias, incluída a construção e a desocupação da área, ou tu pode, querendo lá, sendo necessário, prorrogar isso por mais 90 dias.
8: Quem pretende solicitar a permissão de uso pode procurar a Superintendência do Patrimônio da União no respectivo estado. Os formulários estão disponíveis na página da SPU no portal gov.br. Também é possível obter informações pelo telefone 0800-978-9005. O canal recebe ainda comunicações sobre restrições de acesso às praias, ocupação irregular, acúmulo de lixo e problemas ambientais ou sanitários. Para quem pretende aproveitar as praias fluviais, a orientação é colaborar com a preservação desses espaços, descartar o lixo nos locais adequados, respeitar a sinalização, evitar fogueiras e preservar a fauna e a vegetação local. Reportagem Uriel Ricardo.
3: Desde o início da semana, a ANP, Agência Nacional de Petróleo, Gás Natural e Biocombustíveis, realizou 268 ações com foco no combate a preços abusivos de combustíveis em 14 estados.
0: Foram aplicados 14 autos de infração por não cumprimento de envio de documentos para avaliação dos preços.
3: Isso porque nessas ações, a agência também coleta informações a partir das notas fiscais fornecidas pelos postos de aquisição dos combustíveis.
0: Esses dados são analisados pela ANP e em casos de caracterização de preços abusivos, podem ser geradas autuações, processos administrativos e multas.
3: O valor das multas varia de 50 mil a 500 milhões de reais, dependendo da gravidade do caso.
0: Lembrando que denúncias sobre irregularidades no mercado de combustíveis podem ser enviadas à ANP por meio do telefone 0800-970-0267.
3: Foram as notícias do governo federal.
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0: Fique agora com as notícias do Poder Judiciário e do Congresso Nacional. Uma boa noite e um bom fim de semana.
3: A gente volta segunda-feira. Boa noite.
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12: Conselho Nacional de Justiça está com inscrições abertas para o Prêmio Penajussa de Jornalismo e Comunicação.
13: Paciente ressarcido por erro em cirurgia odontológica não pode exigir também o custeio de nova operação.
12: Justiça determina que o Hospital Público em Belém, no Pará, retome atendimento à pessoa com autismo.
13: Boa noite, eu sou Marcela Luiz.
12: E eu sou Walter Lima.
13: Estão abertas até 17 de agosto as inscrições para a primeira edição do Prêmio Penajussa CNJ de Jornalismo e Comunicação.
12: A iniciativa reconhece trabalhos que contribuam para ampliar o debate sobre o sistema penal brasileiro. Marcelo Della Líder.
14: O plano foi criado após o Supremo Tribunal Federal reconhecer em 2023 que o sistema prisional brasileiro vive um estado de coisas inconstitucional. Para enfrentar esse cenário, a Corte determinou a elaboração de um plano nacional para reorganizar a execução penal, coordenado pelo CNJ. Quem explica é Luiz Lanfred, coordenador do Departamento de Monitoramento e Fiscalização do Sistema Carcerário e do Sistema de Execução de Medidas Socioeducativas do CNJ.
15: Então, assinou ao Poder Judiciário, ao Poder Executivo, à Academia, as instâncias da sociedade civil que se reunissem e pudessem, então, chegar a um consenso sobre ações que pudessem ressignificar esse sistema prisional.
14: O prêmio contempla produções em texto, áudio, vídeo e fotografia. As inscrições são gratuitas e seguem abertas até as 23 horas e 59 minutos do dia 17 de agosto. O regulamento do plano está disponível no site fazendojustiça.org.br.
13: Paciente cliente pode receber de volta valor pago e indenização por danos morais e estéticos no caso de erro em cirurgia odontológica.
12: Mas, segundo o STJ, se escolhe desfazer o contrato e obter a restituição, não pode exigir também que os profissionais paguem outra cirurgia feita por terceiro. Fátima Uchoa.
16: Em ação de reparação por danos materiais, morais e estéticos, um paciente afirmou ter ficado com assimetria facial após cirurgia odontológica. O Tribunal de Justiça do Rio de Janeiro reformou a sentença e condenou os profissionais a restituírem o valor gasto no procedimento, custear nova cirurgia reparadora e pagar indenização por danos morais e estéticos. A terceira turma do STJ afastou a obrigação de os dentistas pagarem a nova cirurgia, mas manteve os demais pontos. Segundo a relatora ministra Nancy Andrighi, acumular os pedidos de restituição do valor pago pela primeira cirurgia e o custeio de uma nova geraria enriquecimento sem causa, o que é proibido por lei.
13: TST garante direitos de radialista a uma diretora de imagem que trabalhava em uma instituição de ensino à distância em Londrina, no Paraná.
12: A decisão reforça a proteção dos direitos da categoria. Mila Amaral.
17: A decisão foi da terceira turma do TST. O colegiado entendeu que, mesmo sem ser uma emissora de rádio ou TV, a faculdade usava a transmissão ao vivo pela internet e via satélite. Por isso, a profissional deve ser enquadrada assim como radialista. Com o reconhecimento, ela terá direito à jornada de 6 horas diárias e ao pagamento de horas extras, além de adicional por acúmulo de função. O relator do caso, ministro Alberto Balazeiro, reforçou na decisão que a lei protege quem exerce funções típicas de radialista, independente da atividade principal da empresa.
13: Justiça determina que o hospital público em Belém, no Pará, retome atendimento a pessoas com autismo.
12: O hospital tem 30 dias para regularizar o atendimento, sob pena de multa diária de R$10.000. Sabrine Menezes.
18: De acordo com o Ministério Público Federal, o Hospital Bettina Ferro paralisou o atendimento de pacientes com autismo que não possuem também outras comorbidades ou doenças raras. Além disso, a unidade de saúde também está recusando novos pacientes com o transtorno do espectro autista enviados pela regulação municipal. Na decisão, a justiça acolheu os argumentos do MPF de que a restrição viola os princípios da universalidade, integralidade e equidade do Sistema Único de Saúde e os direitos das pessoas com deficiência.
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13: Uma boa noite.
12: Bom fim de semana e até segunda-feira.
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20: Eu sou Paula Groba.
21: E eu sou Ricardo Nakaoka.
20: E estes são os destaques de hoje do Jornal do Senado, que começa agora.
21: Sugestão popular que destina fundo eleitoral a calamidades públicas vira projeto.
20: Regularização de lotes de igrejas pode ser simplificada.
21: Senado terá esforço concentrado em agosto e setembro.
20: Boa noite.
21: Boa noite.
20: Uma sugestão apresentada por um cidadão pode mudar o destino de parte dos recursos dos fundos eleitoral e partidário.
21: A Comissão de Direitos Humanos aprovou a proposta que autoriza o uso desse dinheiro em ações de enfrentamento a calamidades públicas. Os detalhes com Patrícia Oliveira.
22: Os partidos políticos poderão renunciar aos recursos totais ou parciais do fundo partidário ou do fundo especial de financiamento de campanha e direcionar esse dinheiro ao Tesouro para custear despesas em situações de calamidade, como enchentes, deslizamentos ou outras emergências reconhecidas pelo poder público. A sugestão é de um cidadão de Santa Catarina que recebeu mais de 20 mil apoios online e foi aprovada na Comissão de Direitos Humanos. A ideia surgiu em 2020, durante a pandemia de Covid-19, e defendia o uso desses recursos para reforçar os gastos gastos com a saúde. Como a emergência sanitária já terminou, o relator senador Márcio Bittar, do PL do Acre, adaptou a proposta. O relatório, lido pelo senador astronauta Marcos Pontes, do PL de São Paulo, cria uma regra permanente para todas as situações de crise, evitando que seja necessário aprovar uma nova lei sempre que ocorrer uma calamidade.
1: E fortalecer a resposta ao poder público a emergências de natureza sanitária, econômica, social e ambiental.
22: Com a aprovação, a sugestão legislativa vira projeto de lei e segue para a análise das comissões e do plenário do Senado.
2: A Comissão de Segurança Pública aprovou uma iniciativa que aumenta as penas para crimes de furto, roubo de câmeras de vigilância e sistemas de monitoramento eletrônico.
21: A proposta, que seguiu para a Comissão de Constituição e Justiça, também pune a receptação e a interrupção de serviços de vídeo monitoramento remoto. Repórter Bruno Lourenço.
5: O relator, senador Wilder Moraes, do PL de Goiás, defendeu a necessidade de endurecer a resposta penal para esse crime em virtude das consequências sofridas pela população.
23: As câmeras de vigilância utilizada por empresas privadas geralmente possui infraestruturas conectadas à rede elétrica, sistema de armazenamento em nuvens e comunicação de dados em tempo real. Quando subtraídas, além da perda material, há comprometimento imediato na integridade dos dados coletados, da continuidade do serviço de segurança e da resposta à ocorrência por elas registrada.
5: De acordo com o projeto de lei aprovado na Comissão de Segurança Pública, o furto de câmeras ou itens de monitoramento eletrônico instalados em vias públicas ou áreas privadas com acesso ao público passará a ser punido com reclusão de 2 a 8 anos e multa. O texto estabelece ainda que quem receptar esses aparelhos, sabendo de sua origem criminosa, terá a punição em dobro. A proposta também pune quem sabota ou interrompe os serviços de vídeo monitoramento remoto de forma intencional.
2: E a Comissão de Constituição e Justiça pode votar o projeto que trata da simplificação da regularização de lotes de igrejas.
21: Pelo texto, essas instituições poderão ter seus lotes regularizados por meio do REURB, o programa que regulariza assentamentos urbanos informais. Mais informações na reportagem de César Mendes.
24: Enviado à análise da CCJ, o projeto do deputado Dr. Jaziel, do PL do Ceará, permite que instituições religiosas, de assistência social e entidades sem fins lucrativos façam uso de procedimento simplificado para obter o título de propriedade de terrenos públicos ou privados. Instituído por lei em 2017, a ferramenta, chamada de REURB, é uma política pública voltada à regularização de áreas urbanas ocupadas informalmente, permitindo que alguns tipos de ocupantes tenham acesso ao título de propriedade, a serviços públicos essenciais e à segurança jurídica do proprietário. Relatora da proposta na Comissão de Assuntos Sociais, a senadora Damares Alves, do Republicanos do Distrito Federal, disse que muitas dessas entidades ocupam áreas consolidadas há anos, mas a falta de documentação dificulta os investimentos e a continuidade dos serviços prestados à população.
25: A regularização fundiária constitui um importante instrumento de promoção da segurança jurídica, da ordenação territorial e da função social da propriedade. Desde a edição da Lei 13.465 de 2017, o ordenamento jurídico passou a contar com mecanismos mais ágeis para enfrentar situações consolidadas de informalidade urbana, conciliando o direito à moradia, a segurança das relações jurídicas e o planejamento da cidade. Nesse contexto, revela-se oportuno o aperfeiçoamento contínuo dos instrumentos previstos na legislação.
24: O texto inova ao prever que a regularização seja feita para um único imóvel isolado, sem a necessidade de abranger os lotes vizinhos, além de permitir que técnicos industriais e agrícolas validem as informações técnicas do processo, de forma a agilizar o trabalho nos cartórios.
2: E o Senado Federal terá 2 semanas de esforço concentrado em agosto e setembro. O presidente do Senado, Davi Alcolumbre, anunciou a medida e informou que as atividades serão concentradas entre os dias 10 e 14 de agosto e 31 de agosto e 3 de setembro.
21: Alcolumbre enfatizou que é fundamental que o Senado Federal, a Câmara dos Deputados e o Congresso Nacional se organizem para conciliar as deliberações legislativas necessárias durante o processo eleitoral. Ele ressaltou ainda que a iniciativa executiva foi acordada com o presidente da Câmara dos Deputados, Hugo Mota, e que a intenção é garantir a aprovação de propostas pelas duas casas legislativas na mesma semana.
0: Que o calendário é exatamente o mesmo que será adotado pela Câmara dos Deputados, permitindo que o Congresso Nacional funcione em plenitude e de modo eficiente e harmônico neste período eleitoral.
2: As férias de julho oferecem uma oportunidade para conhecer de perto o Congresso Nacional e, desta vez, de forma diferente.
21: O programa Visite o Congresso preparou uma programação especial entre os dias 18 de julho e 2 de agosto, com experiências imersivas, apresentações teatrais e atividades educativas para crianças e adultos. Os detalhes na reportagem de Yasmin Rodrigues.
4: Durante as férias de julho, o Congresso Nacional prepara uma programação especial para receber cidadãos de todo o país. Entre os dias 18 de julho e 2 de agosto, o programa Visite o Congresso funcionará todos os dias da semana, com visitas gratuitas e sem necessidade de agendamento.

0: Dora.
1: Teremos também programação infantil com atividades lúdicas no espaço plenarinho que acontece no Salão Negro do Congresso Nacional.
2: A programação completa com os horários e as atividades específicas está disponível para consulta em senado.leg.br/visitação, sem cedilha e sem o tio.
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4: Com edição de Paula Groba e trabalhos técnicos de João Lira, o Jornal do Senado fica por aqui. Acompanhe agora as notícias do Tribunal de Contas da União e da Câmara dos Deputados. Boa noite.
5: Boa noite e um bom fim de semana.
6: Minuto do TCU.
7: O Tribunal de Contas da União lançou um novo portal para ampliar a transparência sobre o uso da inteligência artificial no setor público. 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
8: Câmara aprova medidas provisórias com verba para emergência climática.
9: Mota anuncia acordo com o governo sobre dívidas dos produtores rurais.
8: Parlamentares autorizam o uso de elementos tradicionais em fotos oficiais. O
9: plenário suspende prescrição de pena para condenado que estiver foragido.
8: Boa noite. A Câmara aprovou a suspensão da prescrição da pena para condenados que estiverem foragidos.
9: Atualmente, se o condenado não voltar para a cadeia, existe o risco de o prazo de punição acabar sem que ele termine de cumprir a pena. A reportagem é de Daniele Lessa.
10: O plenário da Câmara aprovou o projeto que suspende a contagem do tempo de prescrição da pena de um crime no período em que o condenado estiver foragido ou quando tiver a liberdade condicional revogada. Prescrição é quando o Estado perde o poder de punir o condenado e o prazo para isso varia de acordo com o crime cometido. Hoje, quando o condenado foge, o prazo para prescrição continua a ser contado normalmente e só zera quando ele é recapturado. Se o condenado não voltar para a cadeia, existe o risco de o prazo de punição acabar. O projeto, apresentado pelo deputado Kim Kataguiri, do Missão de São Paulo, altera o Código Penal para deixar claro que o prazo para prescrição deixa de ser contado enquanto o condenado estiver foragido. Para justificar a proposta, ele argumentou que hoje a lei premia quem afronta a justiça e penaliza o detento que cumpre integralmente sua pena.
11: O que a gente está fazendo agora é uma coisa muito simples. Você foi condenado, você fugiu, você perdeu o direito à prescrição. O crime não vai prescrever enquanto você estiver foragido, que é o óbvio, senão você está premiando, você está estimulando o sujeito a fugir, porque se ele for competente na sua fuga, não for pego num determinado período de tempo, que vai depender do crime que ele cometeu, ele pode voltar como se nada tivesse acontecido.
10: O projeto recebeu parecer favorável do relator, deputado Alberto Fraga, do PL do Distrito Federal. Ele argumentou que a proposta corrige uma distorção ao impedir que a fuga seja usada como caminho para escapar do cumprimento da pena. A deputada Adriana Ventura, do Novo de São Paulo, disse que o texto aprovado torna o cumprimento da pena mais eficaz.
12: Que a partir do momento que esse projeto impede que a fuga de condenado gere benefício indireto, né, decorrente de decurso de tempo, ele reforça a efetividade da execução penal.
10: A mesma regra valerá no caso de revogação da liberdade condicional, que acontece quando a pessoa condenada recebe autorização para cumprir o restante da pena em liberdade. Se o benefício for revogado, a prescrição também ficará suspensa até a captura ou a reapresentação do condenado. O projeto que suspende a contagem contagem do tempo de prescrição de um crime no período em que o condenado estiver foragido ou perder a liberdade condicional, agora será analisado no Senado. Da Rádio Câmara de Brasília, com informações.

0: de Antônio Vital, Daniele Lessa.
1: Segurança Pública.
2: Chico Alencar, do PSOL do Rio de Janeiro, parabeniza a Polícia Federal pelo indiciamento de 48 suspeitos de envolvimento em fraudes contra aposentados no INSS. Na opinião do deputado, as investigações revelaram uma atuação isenta e profunda da instituição.
3: Chico Alencar repudia o uso de falsas entidades rurais para aplicar golpes e desviar recursos públicos destinados à Previdência. O parlamentar também celebra a devolução de mais de 3 bilhões de reais aos aposentados lesados.
2: Kim Kataguiri, do Missão de São Paulo, critica projeto que criminaliza a misoginia. O deputado acredita que a proposta confunde o enfrentamento à violência contra mulheres com gírias e piadas usadas por jovens nas redes sociais.
3: Kim Kataguiri defende que o debate sobre proteção às mulheres priorize punições mais duras para crimes hediondos e feminicídio. Ele também critica o fato de partidos de esquerda serem contrários à redução da maioridade penal e ao endurecimento das regras de execução penal.
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1: Justiça.
2: Adriana Ventura, do Novo, de São Paulo, critica os salários do judiciário que ultrapassam o teto constitucional e cobra o fim dos chamados penduricalhos. Ela cita que mais de 600 juízes furaram o limite em maio, com pagamentos que chegaram a R$500 mil em um único mês.
3: Para Adriana Ventura, as gratificações tornam o judiciário brasileiro o mais caro do mundo e ofendem a realidade dos que vivem com um salário mínimo. A parlamentar contesta a defesa desses benefícios e cobra respeito ao dinheiro pago pelos contribuintes.
1: Presidência.
2: O presidente Hugo Mota anunciou acordo com o governo sobre as dívidas dos produtores rurais. O repórter Luiz Gustavo Xavier acompanhou as entrevistas após o encontro.
5: O presidente da Câmara, Hugo Mota, anunciou que foi fechado um acordo entre o governo, representantes do setor e a Frente Parlamentar Agropecuária sobre a renegociação de dívidas de produtores rurais. Um dos pontos do acordo é que o projeto que tratava do tema não será votado e que o governo vai encaminhar uma medida provisória abrangendo os termos do acordo. De acordo com o Ministério da Fazenda, serão aproximadamente R$100 bilhões em dívidas renegociadas. Participaram da reunião os ministros da Fazenda, Dario Durigan, das Relações Institucionais, José Guimarães, o líder do governo, deputado Paulo Pimenta, do PT do Rio Grande do Sul, o deputado Arnaldo Jardins, do Cidadania de São Paulo, e a senadora Tereza Cristina, do PP do Mato Grosso do Sul, integrantes da Frente Parlamentar Agropecuária. O presidente Hugo Mota explicou as medidas.
6: No intuito de podermos anunciar o acordo feito em relação ao projeto do endividamento dos produtores rurais do nosso país. Quero registrar que essa matéria foi colocada em votação na Câmara dos Deputados há um ano atrás, um dia antes do recesso parlamentar, e durante todo esse ano, no Senado Federal principalmente, foi travada uma negociação que se buscava com o governo alterar os pontos que foram aprovados na Câmara no intuito de poder ser mais abrangente no que diz respeito a essa renegociação.
5: O líder do governo, deputado Paulo Pimenta, ressaltou ainda que a MP vai suspender o pagamento dessas dívidas por 30 dias. Já o ministro das Relações Institucionais, José Guimarães, afirmou que o acordo é resultado de uma regra que tem se mostrado eficaz na Câmara, que são o diálogo e a negociação. Segundo ele, os temas mais polêmicos têm sido conduzidos por meio da construção de consensos amplos. O deputado também destacou o papel do presidente da Câmara na articulação do entendimento e ressaltou que o resultado foi fruto de uma construção coletiva. Da Rádio Câmara de Brasília, Luiz Gustavo Xavier.
1: Trabalho.
3: Pastor Henrique Vieira, do PSOL do Rio de Janeiro, cobra aprovação pelo Senado da proposta de emenda à Constituição que acaba com a escala de trabalho 6x1. Ele reforça que a Câmara já cumpriu seu papel e o Executivo espera os senadores para sancionar a matéria.
2: Pastor Henrique Vieira argumenta que o atraso imposto pelo Senado vai na contramão dos anseios dos trabalhadores, já que a proposta tem o apoio de 70% da população. O deputado pede prioridade na votação do texto para garantir mais dignidade ao povo.
1: Desenvolvimento regional.
3: Porto Piauí, no município de Luiz Correia, iniciou oficialmente suas operações de exportação com envio de minério de ferro de Piripiri diretamente para a China. Flávio Nogueira, do PT, celebra um marco, ressaltando que a nova rota vai impulsionar a economia do Nordeste.
2: De acordo com Flávio Nogueira, serão 200 quilômetros a menos que o trajeto rodoviário utilizado antes para escoar a produção até o Ceará. A operação da empresa Lion Mining inaugura a nova era com a expectativa de exportar grãos para o mercado mundial em breve.
1: Economia.
3: O plenário da Câmara aprovou 6 medidas provisórias com recursos para emergências causadas por desastres climáticos e para evitar aumento no preço do gás de cozinha. O repórter Antônio Vital acompanhou as votações.
7: Na véspera do início do recesso parlamentar do meio do ano, o plenário da Câmara aprovou 6 medidas provisórias que autorizam o uso de recursos públicos não previstos no orçamento desse ano para ações emergenciais, como combate a efeitos de desastres climáticos e para evitar aumento do preço do gás de cozinha. Uma das medidas provisórias aprovadas prevê subvenção econômica de R$ 330 milhões para empresas importadoras de gás liquefeito de petróleo, o gás de cozinha. Subvenção é quando o governo repassa dinheiro para as empresas, ou para estimular a atividade econômica ou para enfrentar os efeitos de crises climáticas ou conflitos internacionais. Nesse caso, a subvenção foi necessária para evitar que o aumento do preço internacional do petróleo seja repassado aos consumidores. Outra medida provisória abre crédito extraordinário de R$ 20 milhões para recuperar os estragos causados pelo tornado que atingiu municípios do Paraná em novembro do ano passado. A medida foi aprovada de maneira simbólica, com apoio inclusive da oposição, como a deputada Adriana Ventura, do Novo de São Paulo.
8: Que esse crédito tem por objetivo atender a situação de destruição nos municípios de Guarapuava, Quedas do Iguaçu e Rio Bonito do Iguaçu, no Paraná, por conta das famílias assentadas que foram atingidas. E realmente a gente acha que é um crédito necessário, a gente tem que atender e dar suporte a essas famílias.
7: Também foi aprovada a medida provisória que autoriza o uso de R$ 285 milhões para financiar ações de recuperação em municípios atingidos por desastres climáticos no Brasil. O dinheiro é destinado à Defesa Civil. Segundo o Sistema Integrado de Informações sobre Desastres, os meses de janeiro e fevereiro foram marcados por eventos climáticos severos que afetaram diretamente cerca de 2 milhões de pessoas, deixando mais de 70 mil desalojados ou desabrigados em 733 municípios de todas as regiões. Outra medida provisória aprovada libera R$ 75,3 milhões em auxílio financeiro para 10 mil famílias da região da Zona da Mata, no sudeste de Minas Gerais, atingida por enchentes no início do ano. Também foi aprovada a medida provisória que abre crédito extraordinário de R$ 49 milhões para o programa Segurança Alimentar e Nutricional e Combate à Fome. O objetivo é ampliar o atendimento às populações atingidas por desastres climáticos registrados em maio, especialmente nos estados de Pernambuco e da Paraíba. O líder do PT na Câmara, deputado Pedro Czai, do PT de Santa Catarina, defendeu a necessidade de recursos extraordinários previstos nas medidas provisórias.
9: Falar da importância de todas essas medidas provisórias que hoje estão se definindo aqui no Parlamento. Desde o tema dos desastres naturais, o tema dos tornados no Rio Grande do Sul, o tema das secas, o presidente vai enfrentando os problemas, não só diante da guerra, que vivenciamos o risco de aumento dos combustíveis, o governo subsidia os combustíveis para não produzir inflação no país.
7: Foi aprovada ainda a medida provisória que libera R$ 337 milhões para combate a incêndios. Os recursos são destinados ao IBAMA e ao Instituto Chico Mendes de Conservação da Biodiversidade, o ICMBio, e atendem decisões do Supremo Tribunal Federal em ações que cobram providências do governo contra o aumento de incêndios florestais na época da seca. Todas as medidas provisórias foram enviadas para análise do Senado. Da Rádio Câmara, de Brasília, Antônio Vital.
1: Política.
2: Rodrigo Hollenberg, do PSB do Distrito Federal, faz um balanço do seu mandato parlamentar. Ele destaca a autoria de 23 projetos, como que aumenta o limite de faturamento anual dos microempreendedores individuais.
3: O parlamentar ressalta o envio de emendas para hospitais, universidade pública e instituições de pesquisa locais. Rodrigo Hollenberg defendeu também proposta de sua autoria que proíbe o funcionamento de plataformas de apostas em território nacional.
2: Raimundo, do PT do Rio de Janeiro, cobra esclarecimentos sobre o crescimento patrimonial do senador Flávio Bolsonaro, que, segundo notícias recentes, ultrapassaria os 600 milhões de reais. O deputado questiona a origem dessa quantia e exige uma apuração rigorosa dos fatos.
3: Na visão de Raimundo, é preciso investigar se o montante está relacionado a articulações com grupos criminosos e esquemas de corrupção. Para ele, o esclarecimento sobre a origem dos recursos é fundamental para a moralidade pública.
1: Direitos Humanos.
2: Leonardo Gadelha, do Podemos da Paraíba, alerta que o Brasil precisa se preparar para a transição demográfica com o envelhecimento da população. Ele observa que as cidades e a legislação nacional precisam de adaptações estruturais para acolher de forma digna o público idoso.
3: De acordo com Leonardo Gadelha, é importante manter as pessoas idosas ativas e integradas ao mercado de trabalho. Para o parlamentar, aproveitar a plena capacidade física e cognitiva desse público traz benefícios sociais e econômicos ao país.
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1: Votação.
2: Câmara aprova o uso de elementos tradicionais em fotos de documentos oficiais. A repórter Daniele Lessa acompanhou a votação.
0: O plenário da Câmara aprovou o projeto que garante a povos indígenas e demais povos tradicionais o direito de usar elementos culturais, étnicos ou religiosos em fotografias de documentos oficiais. Entre os exemplos previstos estão o cocar indígena, o turbante dos povos de matriz africana e outros elementos étnicos, culturais e religiosos. O projeto, que foi apresentado pela deputada Célia Chacriabá, do PSOL de Minas Gerais, diz que a autorização valerá para documentos oficiais de identificação, como carteira de identidade, carteira de habilitação, passaporte e carteira de trabalho. Na prática, a proposta busca evitar que pessoas sejam obrigadas a retirar símbolos de sua cultura ou religião para tirar fotos para documentos. A única exigência é que o elemento usado não impeça o reconhecimento da fisionomia da pessoa. A relatora no plenário, deputada Sônia Guajajara, do PSOL de São Paulo, lembrou uma situação em que uma mulher negra escutou que só poderia tirar foto para a carteira de habilitação usando o seu turbante se apresentasse uma carta da sua mãe de santo ou um documento comprovando que tinha câncer. A deputada disse que é preciso impedir que episódios como esse se repitam e que usar esses elementos em fotos oficiais é ter o direito e a liberdade de viver de acordo com crenças pessoais.
14: São expressões visuais de culturas e tradições, como o cocá indígena, que representa a relação com a natureza e com os animais, o vínculo espiritual com a terra e os antepassados. Assegurar aos povos indígenas, aos afro-brasileiros e demais povos tradicionais, o uso em documentos oficiais de símbolos de sua comunidade é assegurar a dignidade humana.
0: Segundo a relatora Sônia Guajajara, a proposta deixa expresso em lei um direito que já deveria ser garantido pela Constituição, que protege a liberdade religiosa, e por convenções internacionais assumidas pelo Brasil. Ao defender o projeto, o deputado Wildo Rocha, do MDB do Maranhão, disse que esses elementos, como o cocário turbante, valorizam a cultura do país.
15: Isso promove a cultura brasileira, isso é respeito à cultura indígena, é respeito aos povos originários.
0: Alguns deputados no plenário disseram que seria incoerente exigir que as pessoas tirem óculos e enfeites para fotos de documentos e, ao mesmo tempo, permitir o uso de elementos tradicionais. O deputado Alberto Fraga, do PL do Distrito Federal, defendeu que a proposta também poderia incluir a autorização de uso desses objetos pessoais nas fotografias. O projeto que autoriza o uso de elementos tradicionais em fotos de documentos oficiais agora será analisado no Senado. Da Rádio Câmara de Brasília, Daniele Lessa.
1: Cultura.
3: A Câmara aprovou o projeto que reconhece o hip-hop como manifestação da cultura nacional. Inácio Arruda, do PCdoB do Ceará, destaca que o movimento representa a cultura popular das periferias e a voz de trabalhadores e jovens que buscam melhores condições de vida.
2: Inácio Arruda compara a força poética do hip-hop ao repente e aos cantadores de viola do Brasil profundo. Ele acredita que o movimento se consolida como um pilar do desenvolvimento social e de geração de riqueza econômica nas comunidades brasileiras.
3: Termina agora o Jornal Câmara dos Deputados, produzido pela Rádio Câmara, com trabalhos técnicos de Wellington Teles e apresentação de Val Monteiro e Márcio Aquilissardi. Uma boa noite para você.
2: A Voz do Brasil volta na segunda-feira. Boa noite e bom fim de semana.
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Tá, na clube tá bom demais, uma excelente noite pra todo mundo, sexta-feira ainda, né? Vamos que vamos, aqui o Ramon Ramonzito chegando com todo mundo, todo o Brasil, até as duas. Que legal ter você aqui. Vem que vem participar com a gente, você de todo o Brasil, fique à vontade para escrever no WhatsApp da clube, gravar o seu áudio também, para responder a nossa perguntinha que eu falo já já na sequência. Antes vou falar do presente, daqui a pouco tem Pipoqueira Elétrica Mondial, cinema em casa com mais saúde, Pipoqueira Elétrica, estouro milho sem óleo, hein? Bom demais. Aí você escolhe pipoca salgada ou doce, participe aí. Friozinho gostoso, boa parte do Brasil. 619-9575-0118. A pergunta de hoje é a seguinte: dinheiro, né? Sempre ajuda ou atrapalha? Hã? Na sua opinião, você acredita que dinheiro compra felicidade? Sim ou não? Compra amor? Sim ou não? E por quê? Explica aí, vai. Você acredita que dinheiro compra felicidade? Sim ou não? E por quê? Conta aí pra gente. WhatsApp da Clube liberado pra você interagir sobre essa perguntinha até as duas da manhã. E nessa hora tem Bon Jovi, tem Kel Smith, tem Phil Collins, Eros Ramazzotti, Akon, Capital Inicial, Lady Gaga, Bruno Mars e muito mais. Ainda é sexta-feira. Já já chega o sábado aqui na Clube. Participe! 619-9575-0118. Que legal, né? Só música boa pra você, as mais lindas canções. E a gente começa com The Human League. Human, aqui no Som da Clube. Aproveite bastante.

0: 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Era uma vez, Kel Smith, aqui no Som da Clube.
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0: Que bom que você tá aí. Tá chegando agora, é? Bem-vindo, bem-vinda. Você de todo o Brasil. Você tá na Clube, tá curtindo o Love Songs até meia-noite. E a perguntinha de hoje é a seguinte: você acredita que dinheiro compra felicidade? Dinheiro compra tudo, compra até amor, romance? Sim ou não? E por quê? Explica aí, vai. 619-9575-0118. Bom demais ter você aqui. Daqui a pouco tem um presente também, né? Sempre, de hora em hora, tem aquele presente sensacional que a sua Clube libera pra você. Pipoqueira elétrica Mondial de presente. Que legal, hein? Grava o seu áudio aí. Quem fala?
2: Valdinei, tô falando do Gama.
0: Valdinei.
2: Respondendo a enquete aí.
0: E aí?
2: Então,
0: que você
2: eu
0: acha?
2: Acredito que o dinheiro é muito bom.
0: É bom.
2: Ele manda é buscar felicidade. Agora assim, comprar.
0: Boa,
2: amor,
0: manda buscar,
2: não sei.
0: Gostei.
2: Tá bom?
0: Beleza.
2: Mas tá na Clube, tá bom demais.
0: Valeu, Valdinei, sempre participando junto com a gente aqui no Som da Clube. Essa aí a Julia Baby gosta muito, né? Phil Collins e o Be My Heart.

0: A Clube é mais amor, mais carinho, mais paixão. Daqui a pouco tem muito mais pra você aqui no Love. Fica aí. 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

na Clube tá bom demais. Seguimos com Love até meia-noite, as mais lindas canções. Continue participando. Você acredita que dinheiro compra felicidade? Sim ou não? E por quê? Eros Ramazzotti.

0: só toca música boa pra você. Lady Gaga, Bruno Mars, Die With Smile no som da sua clube.
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0: As mais lindas canções de todos os tempos. Você continua interagindo, participando aqui junto com a gente, ouvindo, lógico, né? Muita música boa, bonita, apaixonada, apaixonante. Especialmente pra você, ganhando também os melhores prêmios. Que tal, hein? Daqui a pouco tem pipoqueira elétrica Mondial de presente. Boa sorte pra você, tá? Grava o seu áudio também, escreva no WhatsApp da Clube. Boa noite pro Samuel de Taguatinga, sempre conectado aqui na Clube. Sobre a enquete, ele escreveu o seguinte: o dinheiro não paga a felicidade, o que paga a felicidade é ter um coração apaixonado igual ao meu. Olha, te amo, Maria Eduarda. Samuel Novaes, valeu, Samuel. Obrigado pela companhia, tá? Quem fala no som da Clube?
2: Patrícia, fala aqui de Lusiânia. Responde a perguntinha de hoje aí. Se eu Bem-vinda. Acredito que dinheiro compra felicidade? É. Mas com certeza não.
0: Ah, é?
2: Pelo menos pra mim não. Eu acho que prefiro mil vezes ser feliz da minha forma do que ser comprada por dinheiro. Então eu acho que não compra de jeito nenhum. Uma ótima noite pra você. E aqui é Clube, tá na Clube, tá onde mais?
0: Boa, Patrícia, obrigado pelo carinho, pela companhia. Eveline, de Varginha, comenta aí, vai.
3: Desculpa a voz, eu não é? Mas, de verdade, o dinheiro não traz felicidade.
0: Não.
3: Ele compra bens materiais, se realiza certo. Com bens materiais. Uhum. E profissionalmente, mas felicidade não traz.
0: Tá bom.
3: Mas ajuda, me coloca nas promoções, gente, aqui é com
0: Beleza.
3: A semana, beijo, vou fazer a semana toda, fui!
0: Valeu, Eveline, obrigado pela companhia. E aí, você que tá chegando agora, hein? Você acredita que dinheiro compra felicidade? Sim ou não? Comenta aí, dinheiro traz amor, traz carinho, traz paixão, união. Sim ou não? Mais músicas aqui no som da Clube. A inesquecível Bonnie Tyler, It's a Hari.

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0: Essa é a Clube, tocando o som que toca você, Toto Albi Over You, grande saudade aqui no Love Songs da Clube.
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0: Quem tá ganhando é você, Cíntia Lemos da Costa e Silva, Parkway, final do fone 2979. Cíntia Lemos da Costa, no Parkway, final do fone 2979, ganhou então a pipoqueira, se deu bem. Quanto mais você ouve, mais você ganha o seu presente aqui na Clube.
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0: Seja bem-vindo, bem-vindo a você de todo o Brasil, sempre participando aqui, gravando o seu áudio também no Som da Clube, fique à vontade. 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Tá liberado pra você. 619-9575-0118. Sobre a enquete até as duas. Você acredita que dinheiro compra felicidade? Sim ou não? E por quê? Explique aí. Dinheiro compra amor, relacionamento, carinho, paixão. Comente sobre a perguntinha da Clube. Delta Goodrem, Born to Try.

0: Aqui é Clube, a rádio oficial da música boa, Cry for Help, Rick Astley no som da Clube, as mais lindas canções o tempo todo pra você, né? Uma atrás da outra. Continue participando, interagindo aqui no WhatsApp da Clube, tá liberado pra você participar junto com a gente neste finalzinho de sexta-feira. Já já começa mais um dia com você. Grava o seu áudio aí respondendo a nossa perguntinha. Bom demais. Quem fala?
1: Aqui quem fala é Claudinei de Cruzeiro, estado de São Paulo.
0: E aí, Claudinei?
1: É sobre a enquete de hoje.
0: O que você acha? O que você pensa?
1: É, o dinheiro é essencial sim para as pessoas, porém, felicidade só Deus mesmo.
0: Ah, é?
1: É, então não se compra a felicidade, se conquista através de ser
0: certo.
1: Melhor para as pessoas, uns para os outros, sempre está ajudando e somando com as pessoas, né? Tá na Clube, tá bom demais.
0: Isso é importante, né, Claudinei? Obrigado pela audiência, pela participação no Som da Clube. Fique à vontade para gravar o seu áudio também. As melhores músicas você curte aqui no Love, depois tem o Por Amor. Só coisa boa para você. Kid Abelha!

0: Tá na clube, tá bom demais. Extreme, More Than Words. Que violão esse pessoal toca, né? Aqui no Love Songs da Clube, continue você interagindo, participando sempre. Você de todo o Brasil, ligado, ligada.
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0: 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O WhatsApp está liberado aqui, tá? 619-9575-0118. Grava o seu áudio respondendo a nossa pergunta. A Clube quer saber. Pra você que tá chegando agora, hein? Você acredita que dinheiro compra felicidade, amor, união, paz? Sim ou não? Explica aí, vai. E por quê? Participe no WhatsApp da Clube. Você grava o seu áudio de todo o Brasil. Seja bem-vindo, ouvinte Clube. Bom demais ter você aqui. Comenta aí, vai.
2: Participando da enquete aí, meu amigo. Dinheiro traz felicidade, sim, cara. Ah, é? Traz amor. Faltou dinheiro, parceiro. O clima pesa, hein?
0: Certo.
2: Pode deixar faltar, não. Mulherada, hoje tudo vaidosa, tem que ter o dinheiro.
0: Tem
2: dinheiro,
0: que ter grana.
2: Com dinheiro a gente consegue bastante coisa. Falou, meu amigo?
0: Valeu.
2: Coloca nós nas participações aí, um grande abraço a todos aí, uma boa sexta-feira. Tá na Rádio Clube, tá bom demais. Aqui é o Franco de Americana.
0: Valeu, Franco, pela sua participação. Bom, ele falou que tem que ter dinheiro, né? E você, o que, que você acha sobre a perguntinha de hoje? Dinheiro compra felicidade, amor? Sim ou não? A maioria tá falando que não. Hadaway, I Miss You, no som da Clube.

0: Clube toca pra você as mais lindas canções. Starship Sarah. E agora tem...
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0: E agora, dois ingressos para o evento do ano, 15 anos de Zé Neto e Cristiano. Quem tá ganhando? Alessandra Moreira Silva, do Recanto das Emas, final do fone 8014. Alessandra Moreira Silva, Recanto das Emas, final do fone 8014. Alessandra, se deu bem aqui no som da Clube, continue você sempre participando, tá? O Love Songs, gente, de volta domingo às 10 da noite. Daqui a pouco tem o Por Amor e já já sábado aqui. Fica na Clube. 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
0: Aí sim, aí começando mais um dia com você aqui na Clube, você de todo o Brasil. Chega mais pra participar. Bem-vindo, bem-vinda, tá bom? Sabadou já, viu? É o fim de semana bom demais que tá começando. Sabadão, 18 de julho de 2026. 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Você reúne seus familiares, seus amigos, põe na Clube aí e vai saborear uma carne por conta da Clube, tá bom? 619-9575-0118. Continue respondendo a nossa perguntinha até as duas. A Clube quer saber, você acredita que dinheiro compra felicidade, amor, carinho, paixão? Sim ou não? E por quê? Explica aí, vai. Nessa hora tem Nenhum de Nós, Rihanna, Backstreet Boys, Alicia Keys, Bryan Adams, Titãs, Peter Cetera, Beyoncé e muito mais. com as melhores músicas pra você. Kelly Clarkson, Because of You, na Clube.

0: Esse é a Clube tocando o som que toca você, Backstreet Boys, As Long As Love Me, aqui no Por Amor da Sua Clube, que vai até as duas. Continue você participando o tempo todo aqui no nosso WhatsApp, tá bom? Bom dia pra Maria Vânia. Oi, Maria Vânia. Sobre a enquete, ela escreveu o seguinte aqui, ó: eu acredito que sim, sem dinheiro não somos nada. Sempre ouvindo, né? Obrigado, viu, Maria Vânia, pela participação. Direto de Timbaúba dos Batistas, Rio Grande do Norte. Oba! Valeu, Timbaúba dos Batistas, Rio Grande do Norte, com a gente. Não é que dinheiro compra, mas nos dá segurança, conforto, um pouco de paz. Obrigado, viu? Valeu, Maria Vânia. Bom dia pra você. Obrigado pela companhia. Rafael Figueiredo, que tá curtindo a gente em Belo Horizonte. Bom dia, Rafael. Valeu pela audiência. Respondendo a enquete via áudio, quem fala?
1: Aqui quem fala é Fabrício.
0: E aí, Fabrício?
1: Sobre a pergunta da enquete.
0: Ah, o que você acha?
1: Pra ser francamente, não traz, viu? Não traz. Mas realiza esses desejos e outros mais.
0: Isso.
1: Tá na Clube, tá bom demais.
0: Boa, Fabrício, obrigado, valeu. Quem fala?
2: Sou o Paulo de Indaial.
0: E aí, Paulo?
2: E bom a dia. Minha opinião a respeito da enquete é: dinheiro não traz felicidade.
0: Ah, é?
2: Mas ele abre portas para momentos especiais, compartilhados, principalmente ao lado de quem se ama. Tá na Clube, tá com tudo.
0: Obrigado, viu, Paulo, pela audiência e participação. Indaial, Santa Catarina, com a gente. Grava o seu áudio também, fique à vontade. E a música não para no som da Clube. Alicia Keys, no Por Amor da Clube.

0: Tá na Clube Tá Bom Demais. O vocalista do Chicago, Peter Cetera, Glory of Love, aqui no Por Amor da Clube, que segue ao vivo até as duas. As duas você já sabe, né? A Madrugada Viva chega chegando com muito mais músicas lindas, apaixonadas, apaixonantes. A partir das 2 horas, a Madrugada Viva, aqui no Som da Clube, para começar mais um dia. É mais um sabadão, é mais um fim de semana bom demais com a sua audiência e você de todo o Brasil. 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Gravou seu áudio? A Clube quer te ouvir sobre a enquete. Quem fala?
1: Eve Lázia, motorista de aplicativo aqui em Brasília.
0: Beleza?
1: Olha, dinheiro não compra felicidade, não. Mas compra conforto, o que traz felicidade e acalento para a vida das pessoas. E tá na Clube, tá bom demais.
0: Obrigado, Eve Lázia. Bom trabalho para você. Valeu pela audiência. Qual o seu nome?
2: Meu nome é Leda. Moro no bairro São Vicente.
0: Oi, Leda.
2: Itajaí, Santa Catarina.
0: Itajaí, bem-vinda.
2: Sobre a enquete, eu acho que o dinheiro, ele não compra felicidade, não compra saúde, não compra nada. Você sabe, tipo, algo que a gente realmente precisa. Vamos supor a saúde, né?
0: Certo.
2: Entendi. Ele é só essencial nas coisas que a gente precisa, tipo...
0: O quê?
2: Né? Uma dívida, uma conta, uma comida.
0: Sim.
2: Claro, na saúde às vezes ajuda. Né? Mas ele não compra o amor, não, tá?
0: Tá bom.
2: Ele não compra o amor. O dinheiro não compra o amor.
0: Obrigado, Leda, de Santa Catarina, com a gente. E a música boa não para aqui no Som da Clube. Clássico internacional. 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

0: que a Clube é a rádio oficial da música boa. Eurythmics, Miracle of Love. O milagre do amor, aqui no Por Amor da Sua Clube, que vai até as duas e segue ao vivo via satélite para todo o Brasil. É muito legal ter a sua audiência, ter a sua companhia. Grava o seu áudio respondendo a nossa perguntinha. Ô, Grande Nunes, comenta aí, vai.
1: Dinheiro, dinheiro, e aí? Pouco felicidade não, mas compra, ele propõe não? Algumas coisas.
0: Ajuda,
1: que...
0: né?
1: Porque no fundo as pessoas se acham que tá feliz por causa do dinheiro, mas...
0: Certo.
1: No fundo ele só traz o problema.
0: Entendi.
1: Nos direto, Cônico da Palha, professora Norte, tá com você, dona Clube? Tá bom demais.
0: Bom dia pra você, Grande Nunes. Obrigado pela audiência. Comenta aí, ouvinte Clube.
2: Respondendo a enquete de hoje, dinheiro não traz felicidade. No meu caso, trouxe muita felicidade.
0: Ah, é?
2: Porque hoje eu tenho o meu cantinho, tenho minha casa própria, graças ao dinheiro.
0: Coisa boa.
2: E dinheiro traz conforto, né? E quem é que não gosta de conforto? Então, dinheiro traz sim, felicidade. Aqui é a Magda Vieira, fala aqui da Santa Maria. Tá na Clube? Tá bom demais.
0: Obrigado, Magda, pela sua opinião, pela sua participação aqui no Som da Clube. Grava o seu áudio também. Sábado na Clube, Lara Fabian, Love by Grace.

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0: Churrasqueira elétrica Mondial, quem tá ganhando? Augusto César Lopes da Silva, de Águas Claras. Final do fone 0804, Augusto César Lopes da Silva, de Águas Claras. Final do fone 0804, ganhou, viu? A churrasqueira elétrica é toda sua, Augusto. Se deu bem, bom demais saber que você tá ganhando presente aqui na Clube.
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demais. Seguimos ao vivo via satélite para todo o Brasil. Sabadão na Clube, 18 de julho de 2026. Tá notando aí, pessoal, que o tempo tá voando, voando, voando? Pois é. Aproveite sempre cada dia aqui na Clube, com muita música boa também e os melhores presentes, tá? 619-9575-0118. Daqui a pouco de presente pra você. 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Participe no WhatsApp da Clube. Boa sorte pra você. Continue respondendo também a perguntinha até as duas, tá? Dinheiro compra felicidade, compra amor ou ajuda? Na sua opinião. Muita gente falando que não compra, mas faz parte ter dinheiro, ajuda, compra felicidade ou não compra, compra carinho, amor, união, paixão. E aí, sim ou não? Ou só faz uma certa maquiagem? 619-9575-0118. Nessa hora vai ter Lady Gaga, Lulu Santos, Mariah Carey, Gavin James, Elton John, Rádio Táxi, Vaya com Deus e muito mais.

0: que é clube. A regravação de I'll Be There, Mariah Carey. Aqui no Por Amor da Sua Clube, que segue ao vivo. E é bom demais ter a sua companhia sempre, sempre, tá? Continue sempre interagindo, participando aqui na nossa programação especial para você começar mais um dia. E sabadou na clube, e é bom demais. 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E aí, você acredita que dinheiro compra felicidade? Sim ou não? Comenta aí, explica aí pra gente sobre essa enquete Ouvinte Clube. Fique à vontade pra interagir. Grava o seu áudio aí. Comenta aí, Ouvinte Clube.
1: Eu acredito que sim, viu? O dinheiro, ele traz muita felicidade, sim.
0: Ah, é?
1: Esse papo de falar que dinheiro, que dinheiro não traz felicidade, traz sim.
0: Certo.
1: Dinheiro consegue levar você em vários lugares.
0: Sim.
1: Consegue abrir várias portas.
0: Também
1: então,
0: tem isso.
1: Traz muita felicidade, sim. Já me coloca aí nas promoções. Tá na clube? Tá bom demais.
0: Valeu, Pedro Cerejo Mendes. Obrigado pela audiência, obrigado pela companhia. Bom dia pra você, quem fala?
2: Aqui é a Patrícia do Campo Limpo.
0: Oi, Patrícia, legal falar
2: com você. Eu acho que o dinheiro ajuda, né, na felicidade, né?
0: Ajuda. Certo.
2: Comprar não tem como comprar, né?
0: Uhum.
2: Tem gente que compra, né? Diz que compra, mas isso não é felicidade.
0: Pois é. Obrigado, Patrícia, que tá ligada com a gente. Campo Limpo, SP, São Paulo, o Brasil inteiro conectado com a sua clube. E tem mais músicas no Por Amor. Gavin James, Always.

0: Aqui é Clube, a rádio oficial da música boa, anos 90. Vai com Deus, What's a Woman? Mais um clássico da música internacional aqui no seu Por Amor, que vai até as duas, até daqui a pouco, né? Já já as duas, a madrugada viva, muita música linda pra você, a sua participação o tempo todo, aqui no Som da Clube. Bom dia pro Erivaldo Barbosa, ligado em Conceição das Alagoas. Bom dia, Erivaldo. Obrigado pela audiência e participação, tá? Ângela de Natal, sobre a enquete, dinheiro não compra a felicidade, mas traz momentos de felicidades. É isso aí, Ângela. Também concordo com você, traz momentos inesquecíveis, né? Valeu. Grava o seu áudio também comentando sobre a nossa perguntinha. Simone de Águas Lindas, comenta aí, vai.
1: Claro que o dinheiro compra sim, ô Ramosito. Ah, é? Compra saúde, compra. Sim. Compra felicidade, sim. Deixa você sem dinheiro, certo. Se você consegue viver feliz.
0: Consegue.
1: Igual o homem que morreu essa semana passada lá na porta do hospital de base.
0: Que triste.
1: Se eu não tivesse condições de dinheiro, ele teria pagado o hospital particular.
0: Nossa.
1: E teria sido atendido e não estaria morto hoje. Ele morreu lá atrás de saúde, de graça.
0: É, complicado.
1: Claro que compra, vai ser a pessoa não tivesse. Vai sair arrumar uma mulher, arrumar um homem. Se não tiver dinheiro pra comprar um lanche, me comprar uma roupa.
0: Entendi.
1: Arrumar o cabelo, arrumar as unhas,
0: se
1: ele não vai ficar feliz. Compra sim. Dinheiro compra tudo?
0: Tudo
1: sim. Beijão, toda a clube tá bom demais, amorzinho.
0: Valeu, Simone. Obrigado pela opinião e participação aqui no Som da Clube. Ainda dá tempo de você gravar o seu áudio. Bom dia pra Maria de Castro, que tá ligada aqui junto com a gente. Bom dia também pra Rafaela. Oi, Rafaela, em Santa Maria, na audiência da Clube. Que legal ter você aqui o tempo todo, né? Alejandro Sanz, Coração Partido. Bom dia, Brasil. Bom dia pra você.

0: Clube toca mais músicas o tempo todo pra você no Por Amor, ao vivo, neste sabadão, 18 de julho de 2026. Você escuta muita música boa, ganha os melhores prêmios também. Daqui a pouco tem caixa de som Bluetooth Aiva de presente pra você, tá? Grava o seu áudio pra responder a perguntinha até as duas. Bom dia pra você, quem fala?
1: Tereza Ribeiro, do Guaraú.
0: Oi, Tereza.
1: Respondendo aí,
0: enquete.
1: O que
0: você acha?
1: O dinheiro pode comprar roupa, sapato, carro novo.
0: Ah, é?
1: Mansões maravilhosas.

0: Sim.
1: Passeios, porém, não compra amor, nem felicidade. Então não adianta você ter um castelo.
0: Verdade.
1: E ser uma pessoa infeliz.
0: É isso aí.
1: Tá no clube, tá bom demais.
0: Gostei, viu, do comentário, Tereza. Valeu pela audiência e participação aqui no Som da Clube.
2: Dinheiro traz felicidade, sim.
0: Traz?
2: Uma pessoa com dinheiro, ele pode tudo.
0: Você acha
2: isso? Meu nome é Marta, sou da cidade de São Nascente, tá na Clube, tá bom demais. Coloca aí pra participar do sorteio.
0: Obrigado. O bom é que cada um tem a sua opinião, isso é bom demais, né? Você opina aí, você opina aqui. Sensacional. 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

0: 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Savage, Don't Cry Tonight.
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0: É agora a caixa de som Bluetooth. Aiva, quem tá ganhando? Dayana Miranda França, do Guará 2. Final do fone 4343. Dayana Miranda França, do Guará 2. Final do fone 4343. Gente, até aqui esteve o Ramosito. A gente se fala domingo às 8 da manhã aqui na Clube, tá bom? Aproveite o seu sabadão. O André tá chegando pra te fazer companhia aqui na Madrugada Viva com muito mais amor, carinho, informação, a enquete também e, lógico, né, os melhores presentes que você tanto gosta de ganhar. Deixa você com esse clássico aí da música nacional. Que música! Isso é uma poesia. Do grande Guilherme Arantes. Pense nessa letra aí. Um dia, um adeus.

essa música fez parte da trilha sonora da novela A Dona do Pedaço. 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Esse som marcou gerações no filme Dirty Dancing. 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Esse sucesso emocionou no filme Karate Kid. Esse hit foi tema do desenho Tarzan. 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
0: Opa, estamos no sabadão, é fim de semana. E como é bom a gente começar mais um fim de semana juntos aqui na Clube. Hoje, dia 18 de julho de 2026. Muita gente voltando da baladinha de sexta-feira, ouvindo, curtindo a Clube. Seja muito bem-vindo. Eu sou o André, sigo junto com você na madrugada mais premiada do Brasil, mais alegre, mais feliz. A gente começa o dia com muita música boa, né? Fazendo aquela viagem no tempo, relembrando grandes sucessos, comecinho dos anos 80, anos 90, anos 2000, aquele tema que marcou a sua vida, o seu relacionamento, aquele momento especial, você ouve aqui na Clube. E eu te convido para participar com a gente, manda aquela mensagem, já vai falando onde você está ouvindo, curtindo a Clube, nesse comecinho de sábado. E já estamos no clima de Copa do Mundo, de final de Copa do Mundo, né? Vamos sentir falta da Copa, sempre é bom. Mesmo que o Brasil saiu, a gente acaba acompanhando os jogos, né? E eu quero saber de você o seguinte: quem você acha que vai levar a taça amanhã? Será a Espanha ou a Argentina? Existe uma rivalidade, né? A maioria dos brasileiros não torcem para a Argentina, mas tem brasileiro que torce sim, tem.

no 619-9575-0118. No finalzinho dessa hora, tem dois ingressos para o evento do ano, hein? 15 anos de Zé Neto e Cristiano, o maior show da nossa história, dia 17 de outubro, na Arena Mané Garrincha. Começando com Bon Jovi, Always, bom dia! 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

0: 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Romantismo com Djavan Oceano, grande clássico pra gente curtir, relembrar e matar saudades na Clube.
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0: chega junto por aqui, participa também. Como é bom ter você na Clube, participando, faturando presentes. Daqui a pouquinho, gente, tem par de ingressos pra você curtir com acompanhante. O evento do ano, hein? 15 anos de Zé Neto e Cristiano, vai ser uma grande festa. Vai ser na Arena PRB Mané Garrincha e você vai curtir. Claro que a Clube não ia deixar você de fora, né? Então participa, manda sua mensagem aí no 619-9575-0118. Amanhã tem final, hein? Final da Copa do Mundo 2026. Espanha de Lamine Yamal contra a Argentina do Messi. Quem você acha que vai levar essa? A Argentina ou a Espanha? Quem vai pintar a última estrela e levantar o caneco, hein? Conta aí, manda sua mensagem. José Luiz, bom dia.
2: Meu amigo André Lima, é o único país aqui da América aqui, né? E chegou lá, né?
0: Sim.
2: Eu torço que os meus amigos Manito pegue a taça, meu amigo.
0: Ah, é, rapaz.
2: Eu quero que a Argentina ganhe, porque é o único país vizinho nosso aqui. E eu não vou torcer pro time lá, pro pessoal lá, que eu nunca nem vi a cor dos caras, entendeu? Então, eu sou argentino, André Lima.
0: Tá bom.
2: Me bota no sorteio, meu amigo. Tá na Clube? Tá bom demais.
0: Valeu, abraço.

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1: Na clube tá bom demais, Caetano Veloso sozinho.
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1: Pra você que tá aí curtindo a clube no seu trabalho, ouvindo a gente, sempre é muito bom, né? Ouvir a clube, começar o dia juntos, começar o fim de semana. Que seja um fim de semana cheio de coisas boas aí na sua vida. Manda sua mensagem pra gente, participa também. Você que tá na rodagem, levando a clube de carona. Nossos amigos caminhoneiros, carreteiros, motoristas de ônibus. Quem tá curtindo a clube nesse comecinho de sabadão? Em Varginha tá o Leonardo, a Patrícia e também o Heitor. Colíder, bom dia pra Fernanda, pro Lucas e pra Eloá, Itapuã, a Renata, o Diego e também a Manuela. Bom dia pra vocês, viu? Bom trabalho aí, pessoal que já tá trabalhando, né? Começou cedinho, tá no pé do eito, isso é muito bom. Final da Copa do Mundo, chegou, hein? Chegou. É amanhã, gente, é amanhã. Eu quero saber a sua opinião. Quem vai levantar a taça? É a Espanha ou a Argentina? Ô, Tereza, e você? Quem que você acha? Conta aí pra gente. Você torce muito ou não?
3: Olha, é o seguinte. Eu sou daquelas torcedoras que visto a camisa, grito, choro, xingo, participo.
1: Ah, é?
3: Adoro ver a festa, os estádios lotados, a irreverência, a alegria do povo. Como
1: é bom,
3: eu
1: né?
3: Pro nosso Brasil,
1: sim,
3: eu também tenho minhas seleções de coração.
1: Tem.
3: Admiro o Messi, pra mim é um dos melhores do mundo. Respeito, assim como muitos jogadores. Agora, torcer pra Argentina... jamais. Sou Espanha desde que nasci. Tá na clube, tá bom demais.
1: Tamo junto, tamo junto. E você? Torce pela Argentina ou torce pela Espanha? Conta aí pra gente, grava seu áudio. Quem sabe você leva esse par de ingressos pra curtir Zé Neto e Cristiano na Arena BRB. 15 anos, hein, de história. Meu, vai ser bem bacana. Capricha aí, manda seu áudio. Paul McCartney.

0: Cada clube tá bom demais. A rádio oficial da música boa, The Cranberries, Langer. Pra você um ótimo dia. Vamos falar de futebol, campeonato brasileiro. E o Fluminense buscou empate sobre o Bragantino por 1-1 no Maracanã, pela 19ª rodada do Campeonato Brasileiro. Eduardo Sacha anotou para os visitantes, enquanto Ignacio empatou para o Tricolor. Com o resultado, o Bragantino subiu para a 4ª posição da tabela com 30 pontos. Por sua vez, o Fluminense segue em 3º lugar com 2 pontos a mais. E o Grêmio, hein, foi derrotado por 2-1 pelo Mirassol em Mirassol. Bruno Santos e Edson definiram a vitória dos donos da casa ainda no primeiro tempo, enquanto Carlos Vinícius descontou para o Tricolor Gaúcho. O Grêmio continua com 21 pontos e segue pressionado na parte de baixo da classificação, com apenas um ponto à frente do Vasco, que abre a zona do rebaixamento. O Mirassol, por sua vez, atinge 19 pontos e assume a 18ª colocação. O Campeonato Brasileiro retorna na terça-feira com duelo entre Atlético Mineiro e Bahia às 19h30 da noite. Outras informações também no site da Clube, clube.fm.
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0: Pra você que tá aí ouvindo, curtindo a Clube, levando a gente de carona, manda sua mensagem também. Taguatinga Norte, quem tá curtindo é o Samuel. Fala, Samuel, bom dia pra você, obrigado pela companhia. Águas Lindas, quem tá ligadinha é a Simone. Oi, Simone, super beijo. Campos Altos, o Fabrício. E você? Onde você está? O que você está fazendo nesse comecinho de sabadão? Já manda sua mensagem, manda sua opinião também. A gente está querendo saber o seguinte: chegou a hora da verdade, né? Final da Copa do Mundo é amanhã. Quem levanta o caneco? Hã? Quem leva esse caneco? É a Espanha ou a Argentina? Qual é a sua opinião? Grava seu áudio, manda aí pra clube. Ô Newton, quem que você acha?
2: Meu amigão, amanhã eu vou torcer pra sair muitos gols. Eu quero ver um futebol bonito com bastante gols.
0: Aí, ó.
2: É, eu acho que eu tô indo, eu não sei, eu que venço melhor, mas tomara que a Argentina ganhe.
0: Argentina?
2: Só assim chega perto dos títulos do Brasil, o Brasil acorda e vê que precisa ganhar.
0: Será?
2: Até mesmo que tem dois jogadores do Verdão lá na Argentina,
0: ah,
2: né?
0: Tá, entendi.
2: Beleza, meu amigão? Tá na clube e tá bom demais.

0: demais. Vivo Rexha com Florida Georgia Line. Man to be. Pra você um ótimo dia. Chegou a hora de faturar presente na Clube. Hora boa demais, hein?
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0: Par de ingressos pra você curtir 15 anos de Zé Neto e Cristiano. O maior show da história. Vai ser na Arena BRB Mané Garrincha. Quem tá levando esse par de ingresso é o Bruno, é o Bruno César Farias. Percal, viu? Final do telefone do Bruno é o 1632. Ô Bruno, vai curtir esse showzaço com acompanhante, hein? Parabéns!
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0: e tá bom demais.
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0: Começando mais uma hora juntos aqui na Clube, ao vivo para todo o Brasil. Sempre é bom ter você participando, mandando a sua mensagem. 61995750118 é o nosso WhatsApp para todo o Brasil. Chega junto aqui na Clube, tem presente para você no final da hora. Tem a sua participação, que é muito bacana, faz toda a diferença. E a gente sempre rola aquela música especial, aquele tema para você matar saudade, né? É bom demais, né não? E nessa hora tem para você par de ingressos para você curtir com o acompanhante aquele cineminha. Final de semana combina, né? Com um cineminha gostoso, ao lado de quem você gosta, de quem você ama, pegando aquele filme legal, né? E ainda tem aquele combo de pipoca e refrigerante. Ó que delícia! E aí, você tá querendo? Vai fazer diferença no seu fim de semana? Então manda sua mensagem pra gente. Hoje nós estamos falando a respeito da final da Copa do Mundo, que acontece amanhã, hein? Amanhã tem Espanha e Argentina, Argentina e Espanha. A Espanha do Lamine Yamal e a Argentina do Lionel Messi. Quem você acha que vai levar, hein, essa taça? Quem é que vai levantar o troféu? Você vai torcer pra alguém? Conta aí pra gente, grava seu áudio, manda pra clube. Tem muito brasileiro que não gosta da Argentina, hein? É o seu caso? Então conta aí. Bora de música boa na clube chegando, Elton John, Sacrifice. Bom dia!

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0: 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Jason Mraz, cantando o tema 12A na clube.

0: na Clube, tá bom demais. Chicago, Your Inspiration, grande clássico, né?
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0: Sol Nascente, quem tá ligada curtindo a Clube é a Marta. Oi, Marta, beijo pra você, obrigado pelo carinho. Bom Jesus no Piauí, tá o José L, Três Corações, a Marcinha, Indaial, a Mara Miguel. E você, onde você está ouvindo a Clube, já aproveita também para mandar sua mensagem. Daqui a pouquinho tem para você um par de ingressos para pegar um cineminha com acompanhante, aquele combo de pipoca e refrigerante. Presentão da Clube, hein? Manda pra gente aí seu nome completo e também sua cidade, cruze os dedos e boa sorte. Ó, eu quero saber de você o seguinte, amanhã tem final, Copa do Mundo, né? Copa do Mundo, final. Bora saber quem vai ser campeão, né? Dessa Copa de 2026. Eu quero saber para quem que você vai torcer ou quem você acha que vai levantar a taça, né? Será a Espanha ou a Argentina, hein? Que vai levantar essa taça, que vai levar o caneco embora para casa. Conta aí pra gente, grava seu áudio, manda pra clube. Tô louco pra saber a sua opinião. Ô, Signes, e você, rapaz?
2: André, eu vou torcer pra Espanha, porque a Argentina tem uns jogadores muito, com muito preconceito.
0: Ah, é, rapaz?
2: Não, aí não dá certo, não, moço. Aí não dá certo, não. A gente tem que respeitar o próximo do jeito que ele é, porque senão a moita fecha. E... é, André. Tem que respeitar o próximo, amigo de futebol também. Rapaz, não dá certo ficar com preconceito todo, não. Então, vou torcer pra Espanha. Espero que ela faça bastante, pra pelo menos uns 3 gols em cima da Argentina. Tá na Clube. Tá bom demais. Falou, André.
0: Valeu, Signeis. Abraço pra vocês. Steve B na Clube. Bom dia.

0: Para Clube, tá bom demais. A rádio oficial da música boa com roupa nova. Volta pra mim. Pra você um ótimo dia ouvindo, curtindo a Clube. Gente, a Caixa Econômica Federal alterou o calendário dos sorteios das loterias que tradicionalmente eram realizados aos sábados. A mudança passa a valer neste fim de semana, tá? Com a nova regra, os concursos da Mega Sena, Loteria Federal, Loto Fácil, Quina, Time Mania, Dia de Sorte e Mais Milionária deixam de ocorrer na noite de sábado e passam a ser realizados aos domingos às 11 horas da manhã. Portanto, Mega Sena, sorteio amanhã às 11, hein? Mais informações também você pode conferir no site da Clube, clube.fm. Lá você pode ouvir, você pode ver a Clube. O nosso site é bem legal, com certeza você vai gostar, tá bom?
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0: Manda sua mensagem pra gente também! Já já tem par de ingressos pra você pegar aquele cineminha com acompanhante, é bom demais. E ainda tem combo de pipoca e refrigerante. Gente, que delícia, né? Cineminha com aquela pipoquinha e com refrigerante, é bom demais. Planaltina DF, abraço pro Edson. Rio Preto, nosso amigo Marcelão Padeiro já está no pé do eito. Parnamirim, Jailson também levantando para mais um dia de trampo, de rala, né? Obrigado pela companhia. Eu quero saber quem vai erguer o troféu da Copa do Mundo amanhã. Você tem algum palpite aí? Quem você acha que será campeão da Copa do Mundo? A Espanha ou o time da Argentina, hein? A tradição argentina ou a força espanhola? Conta aí pra gente, grava seu áudio, manda pra Clube, tô louco pra saber a sua opinião. Eu tô achando que tem muita gente torcendo pra Argentina. Muitos brasileiros torcendo pela Argentina. É o seu caso? Omara, conta aí pra gente.
2: Com certeza quem vai levantar essa taça, André, vai ser o Lionel Messi. Eita. 3 pra Argentina, 2 pra Espanha.
0: Será?
2: E chora, bebê. Tá na Clube, tá bom demais.
0: Valeu, Omara. Beijo pra você. E no seu caso aí, você também vai torcer pra Argentina? O que tá acontecendo com esses brasileiros, hein? Todo mundo torcendo pra Argentina. E a rivalidade que a gente tem com a Argentina, gente? Conta aí, manda sua mensagem. Voice to Man, chegando na Clube. Bom dia.

0: tá na clube, tá bom demais. Ray Adams, Everything I Do, I Do It For You. Grande clássico, né? Bom demais curtir música boa.
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0: O coração bate até mais forte, né? Dá um bom dia especial, Conceição da Aparecida, tá o nosso amigo Alex Barretos, o Paulo Contelli. Fala, Paulo, grande abraço, hein? Obrigado pela companhia. Navegantes, tá o Júlio. E você, onde você está ouvindo a clube? Já manda a sua mensagem pra gente também. Tô esperando você por aqui, tá bom? Riacho Fundo, abraço pra Paula, pro Bruno e também pro Gustavo, Recanto das Emas, tá o André, a Juliana e também a Gabriela. Manda sua mensagem aí que daqui a pouquinho tem par de ingressos pra você curtir um cineminha de boa, tranquilo, por conta da clube. E ainda vai aquele combo, né, de pipoca e refrigerante pra você curtir seu cineminha de boa com o seu mozão. Gente, é bom demais, né? Ó, amanhã final da Copa do Mundo. Gente, só tá chegando pessoas aqui torcendo pra Argentina. Tô ficando triste com os brasileiros, hein? Tá dando a Argentina aqui, meu, tá louco. Ô, Lainani, bom dia. Quem levanta a taça amanhã, na sua opinião?
2: Bom dia. E quem vai levantar a taça amanhã?
0: Quem?
2: Com certeza o Lionel Messi.
0: Meu Deus.
2: Com certeza a gente não leva isso. E eu acho que é merecido, de verdade.
0: Tá bom, beijo.

0: da Clube, George Michael, Carlos Whisper. Chegou a hora de faturar presente. Bora!
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0: Par de ingressos para você pegar um cineminha no fim de semana com combo, pipoca e refrigerante. Quem tá levando esse par de ingressos é a Ana Clara Peixoto Gonçalves. Estrutural. Final do telefone da Ana Clara é o 1462. Aninha, se deu bem demais. Parabéns!
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sábado. Estamos no dia 18 de julho de 2026. Que seja um fim de semana abençoado para você, alegre, feliz, que você possa curtir, aproveitar, descansar, trabalhar, fazer tudo que você gosta. Eu sou o André, sigo junto com você aqui na Clube. Estamos ao vivo para todo o Brasil e a gente começa o dia sempre com música boa, presentes no final da hora e claro que tem também notícias, informações e tem você aqui através do 619-9575-0118. Amanhã tem final da Copa do Mundo, hein? E você, acha que a Espanha vai levantar a taça ou a Argentina? Los hermanos argentinos vão levantar essa taça. Quem que você acha que leva essa? Conta aí pra gente, quero saber a sua opinião, tá bom? Grava seu áudio, manda aí quem vai levantar a taça da Copa do Mundo de 2026. Argentina de Lionel Messi ou a Espanha de Lamine Yamal? Lamine Yamal. Air Fryer Mondial, final da hora. Tá querendo esse presente? Então é com você. Manda sua mensagem. Roxette, bom dia, bom sábado.

0: YouTube, a rádio oficial da música boa, Duran Duran, Ordinary World. Pra você um ótimo dia, bom demais ter você aqui na clube.
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0: Participa também, manda sua mensagem pra gente. Daqui a pouquinho tem Air Fryer Mundial. É a fritadeira elétrica sem óleo pra você preparar suas receitas com mais facilidade, mais saúde. Gente, é praticidade total aí na sua cozinha. Tá querendo essa air fryer? Então manda sua mensagem. Tô te esperando aqui, tá bom? Nome completo e sua cidade. 619-9575-0118. É o nosso WhatsApp para todo o Brasil. Quem sabe você leva essa air fryer mundial de presente, né? Bom demais. Núcleo Bandeirante, bom dia pro Sérgio Henrique. Quem tá curtindo em Blumenau é o Valdecir. Bom despacho, fala Júlio. Bom dia pra você, obrigado pelo carinho. Valeu pela mensagem. Águas Claras, bom dia pro Daniel, pra Roberta e também pro João Pedro. E você tá levantando agora, preparando aquele cafezinho. De repente você tá no seu trabalho, né? Daqui a pouquinho, encerrando mais um plantão. Aproveita pra você mandar sua mensagem pra gente. Quem sabe você leva essa airfryer, hein? Boa sorte pra você. Já responde a nossa pergunta de hoje. Eu quero saber quem você acha que vai levantar a taça, né? De campeão da Copa do Mundo amanhã. Quem será o campeão ou a campeã? A Espanha ou a Argentina? Ô Luciano, quem levantará a taça amanhã, rapaz? Conta aí pra gente.
2: E por mérito, quem levantará a taça amanhã será os hermanos argentinos.
0: Meu Deus.
2: É, eles têm nos apresentado aquele futebol mais raça, mais coragem, mais, muito mais amor pela camiseta, viu? Um forte abraço a todos e permaneçam sempre na melhor sintonia, porque aqui é clube, tá, né? Clube tá bom demais.
0: E a sua opinião, qual é? Manda pra gente.

0: Clube Etrian. Thinking out loud. Pra você um ótimo dia. Vamos falar da Copa do Mundo, né? Estamos batendo um papo já a respeito da Copa do Mundo e tem novidade. Amanhã, Espanha e Argentina se enfrentam às 16h, horário de Brasília, pela final da Copa do Mundo 2026. Gente, além do troféu e das medalhas, nesta edição da Copa, os campeões receberão anéis comemorativos exclusivos. Um lado do anel exibe o troféu do Mundial, enquanto do outro lado será personalizado de acordo com a identidade da seleção campeã. Os anéis terão um número limitado, tá? Uma parte será destinada à equipe e a outra ficará disponível para torcedores adquirirem. Cada peça será numerada individualmente, confeccionada sob medida e acompanhada de um certificado de autenticidade. Chique demais, né? Outras informações também no Instagram da Clube, @clubefmbrasil. Se você ainda não segue a gente, bora seguir, vai lá.
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0: E nós estamos por aqui falando justamente do jogo de amanhã. Eu quero saber a sua opinião. Quem você acha que vai levantar a taça amanhã? A Alemanha, ó. A Espanha ou a Argentina? Quem será a grande campeã da Copa do Mundo amanhã? A Espanha de Lamine Yamal ou a Argentina de Lionel Messi? Grava seu áudio, manda aí para clube. No finalzinho dessa hora tem air fryer, fritadeira elétrica sem óleo, air fryer Mondial, presentão da clube. E aí, você tá querendo esse super presente? Então faz o seguinte, né? Grava seu áudio, responda aí nossa pergunta, cruze os dedos e boa sorte. Ô Alex, e você? Quem você acha que vai levar? Bom dia.
2: Bom dia, André. Bom dia, clube. E quem levanta a taça vai ser a Espanha, nada de Argentina.
0: Ah, é,
2: não, não, não. A Espanha vai ganhar essa Copa. Tá, tá na clube? Tá bom demais.

0: Tá na clube, tá bom demais. A rádio oficial da música boa. James Blunt, You're Beautiful. Chegou a hora, hein?
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0: E que prêmio? 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Quem tá levando esse super presente da Clube é o Daniel Ribeiro Cavalcante, Samambaia. Final do telefone do Daniel é o 7308. Daniel, parabéns, hein? Começou o sabadão, ó, com o pé direito, rapaz.
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0: Chegou o fim de semana. Bora aproveitar esse sabadão. Que seja um dia incrível na sua vida. Estamos no dia 18 de julho. Eu sou o André, sigo junto com você. Estamos ao vivo para todo o Brasil. E amanhã.

quero saber a sua opinião, hein? Quem vai erguer o troféu da Copa do Mundo? A força da Espanha ou a tradicional Argentina? Manda sua opinião para o clube. Tô louco para saber. Você vai torcer para os argentinos ou para os espanhóis? Ou não vai torcer para ninguém, só tem o seu palpite? Conta aí pra gente, manda sua mensagem no 619-9575-0118. Claro que vai rolar presente, né? No finalzinho da hora, olha aqui que tem pra você. 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Grelhadinha mesmo, é? 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Eu tenho uma dessa. 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Manda sua mensagem, cruza os dedos e boa sorte. Quem sabe você leva no final da hora esse super presente da clube. Pra abrir muito bem o bom dia, tá chegando Rosalind Snap. Um ótimo fim de semana pra você.

0: A Clube, Lara Fabian, Love by Grace. Pra você um ótimo dia, ouvindo, curtindo a Clube, bom demais. Começar o dia com música boa, né?
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0: Um ótimo dia, agora dois, quem tá curtindo é a Francisca, Nogama, o Valdinei, São Sebastião, a Leidiane, Recanto das Emas, bom dia pro Sidney, Itapuã Parque, a G, ligadinha curtindo, Santo Antônio do Descoberto, Tal Gregório, Samonte, Minas, a Maria Antônia, Itapeva, bom dia pra Vilma. E você que tá curtindo aí também, Varginha, obrigado pelo carinho, nosso amigo Jorge, um forte abraço. Já já tem pra você a churrasqueira elétrica Mondial, presente da Clube. E eu quero saber, né, quem vai levantar a taça amanhã, você sabe? Conta pra mim, pra quem que você vai torcer aí, vai, manda sua mensagem, você acha que vai levantar a Espanha ou a Argentina? Quem vai pintar a última estrela e levantar o caneco? Bora falar com o Rony em Boston, nos Estados Unidos. Ô Rony, quem vai levantar essa taça, rapaz? Conta aí pra gente.
2: Então, quem vai levantar a taça será a Argentina. Mas eu gostaria que fosse a Espanha. Tô torcendo pra Espanha.
0: É.
2: Não quero que os argentinos ganhem. Tô sendo muito... Essa torcida tá muito estranha, muito preconceituosa. Não tô gostando muito, não. Mas, pelo jeito, né, desde o começo já tá escrito que será a Argentina. Pelo que a gente viu dos jogos, o que tá acontecendo, sei não. Vai ser a Argentina, mas infelizmente será ela. Mas eu gostaria que fosse a Espanha. Essa é minha torcida, que seja a Espanha. Vou torcer pra Espanha.
0: Tá bom.
2: Quem sabe, né? Dá certo, é a Espanha. É isso aí, André. Tenha um bom dia. Abraço a todos. Good morning.
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0: E o Fluminense buscou empate sobre o Bragantino por 1-1 no Maracanã pela 19ª.

0: Por sua vez, o Fluminense segue no terceiro lugar com 2 pontos a mais. E o Grêmio foi derrotado por 2-1 pelo Mirassol em Mirassol. Bruno Santos e Edson definiram a vitória dos donos da casa ainda no primeiro tempo, enquanto Carlos Vinícius descontou para o tricolor gaúcho. O Grêmio continua com 21 pontos e segue pressionado na parte de baixo da classificação, apenas 1 ponto à frente do Vasco, que abre a zona do rebaixamento. O Mirassol atinge 19 pontos e assume a 18ª posição. O Campeonato Brasileiro retorna terça-feira com duelo entre Atlético Mineiro e Bahia às 7h30 da noite. 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Se você ainda não está seguindo a gente, bora seguir, vai lá. Já já tem pra você a churrasqueira elétrica Monja. Olha que presente legal, hein? Quem sabe você será o sortudo da hora, hein? Manda sua mensagem aí. Samambaia Norte, bom dia pra Raquel, Asa Norte, Tadilza, o Roberval também. Península Norte, o Nunes, São Paulo, oi Marisa, bom dia. Santa Maria da Boa Vista, a Aliette naquela caminhadinha e levando a Clube de carona. É bom demais, né, Aliette? Beijão pra você, obrigado pela companhia sempre. Chegou a hora da verdade, hein? Quem vai levantar a taça amanhã? Quem levanta a taça da Copa do Mundo? Quem vai ser o campeão, a campeã? A Espanha ou a Argentina? Você vai torcer pra alguém ou não vai torcer pra ninguém? De repente você não vai torcer, mas tem um palpite, né? Qual o seu palpite? Conta aí pra gente, manda sua mensagem. Bom dia, quem é?
1: Bom dia, clube. Aqui é a Adriana, ligadinha aqui na Samambaia. Eu não vou torcer por ninguém. Tá bom. Mas se for pra levar essa, a Espanha por mim levaria. É isso aí, hein? Beijo, beijo. Um ótimo dia de sábado. Aqui é clube, tá na clube, tá bom demais.
0: Valeu, beijo pra você, Adri.

0: sábado. Clube, bom dia! Você tá aí levantando, já preparando aquele cafezinho gostoso, né? Pra começar bem esse sabadão. Seja muito bem-vindo aqui na Clube. Participa com a gente, manda sua mensagem. Tá chegando a hora, daqui a pouquinho vai rolar presente pra você. 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E aí, você tá querendo esse presentão? Então manda sua mensagem pro 619-9575-0118. Ainda dá tempo, tá? Nome completo e sua cidade. Estamos falando a respeito da final da Copa do Mundo que rola amanhã. Chegou a hora da verdade. Quem você acha que vai levar, né, esse título, esse troféu pra casa? Quem vai levantar a taça? Hã? Quem que você acha? A Argentina ou a Espanha? Você vai torcer pra alguém? Conta aí pra gente, Raquel.
1: Olha, André, queria muito que fosse a Espanha, viu? Mas tenho certeza que vai ser a Argentina.
0: Ah, é?
1: Rapaz, do jeito que tá saindo aí, Argentina na cabeça. Tá na Clube, tá bom demais. Beijos.
0: Beijo, Raquel.

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1: 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Chegou a hora, hein?
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1: 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Quem tá levando esse presente é a Eloá Figueiredo Moraes, Cidade Ocidental. Final do telefone da Eloá Figueiredo é o 0946. Eloá, se deu muito bem, parabéns.
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para esse sabadão, que seja um sabadão incrível, cheio de coisas boas. Vai pro trampo, vai pro rala, bom trabalho para você. Você que vai ficar em casa de boa, descansando nesse sabadão, bom descanso, né? Muita gente já também, daqui a pouquinho, encerrando mais um plantão. Ó, chega junto aqui na Clube, participa com a gente, manda sua mensagem. Nós estamos trocando uma ideia e falando a respeito do final da Copa do Mundo que rola amanhã. Você tá sabendo, né? Você tá sabendo que amanhã tem Argentina e Espanha. E eu quero saber a sua opinião. Quem você acha que vai levar esse título, essa taça? É a Espanha de Lamine Yamal ou a Argentina do Messi? Grava seu áudio, manda pra Clube 619-9575-0118. Final da hora presente, hein? 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E pra gente começar bem essa hora...

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0: Air Supply. Goodbye. 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

0: Na Clube, esse clássico com Air Supply. Goodbye. Pra você, um ótimo dia, 6h16.
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0: E aí, tá levantando, colocando o pezinho pra fora da cama, dando aquela despreguiçadinha? Então manda sua mensagem pra Clube, que daqui a pouquinho tem a cafeteira elétrica Mondial Dolce Aroma presente pra você. Imagina você levantando e aquele cheirinho de café gostoso pela casa, gente. É muito bom, né? Então manda aí a sua mensagem, nosso WhatsApp pra todo o Brasil. É o 619-9575-0118. Nome completo e sua cidade, tá bom? Asa Norte, quem tá ouvindo é o Rodrigo. Santa Maria, bom dia pra Magda. Riacho Fundo 2, Andréia. Paranoá, levando a Clube de carona no foninho de ouvido, tá a Régia. Oi, Régia. Bom dia pra você, um ótimo sábado. Parkway, a Elisete. Gente, amanhã tem final da Copa do Mundo. Chegou a hora de verdade. Quem vai levantar taça? Qual é a sua opinião? Quem você acha que vai ganhar a Copa do Mundo 2026? A Espanha ou a Argentina? Manda sua opinião aí, grava seu áudio. Ô, Lene, quem você acha que leva essa? Conta pra gente.
2: Eu não tô torcendo por nenhum dos dois, né? Ah. Gostaria muito que a Espanha ganhasse pra esse time, pra esse outro time aí não ganhar. Mas já tá certo já, que acho que compraram.
0: Você acha?
2: A taça já é da Argentina. Mas quem sabe, né? Eu tô errada e a Espanha leva. Não tô torcendo por ela, mas quem sabe, tá na Clube, tá bom demais.
0: Valeu, Lene.

0: da Clube O Som do Lulu Santos. Apenas mais uma de amor. 6h31 para você. Um ótimo dia.
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0: Gente, a Caixa Econômica Federal alterou o calendário dos sorteios das loterias que tradicionalmente eram realizados aos sábados. A mudança passa a valer neste fim de semana, tá? Com a nova regra, os concursos da Mega Sena, Loteria Federal, Loto Fácil, Quina, Time Mania, Dia de Sorte e Mais Milionária deixam de ocorrer na noite de sábado e passam a ser realizados aos domingos às 11 horas da manhã. A alteração não muda os sorteios de terça-feira e quinta-feira da Mega Sena, nem dos outros dias das demais loterias. Outras informações também no site da Clube, clube.fm. Para você que está levantando agora, já preparando aí, né, para mais um dia de trabalho. Que seja um dia abençoado aí, cheio de coisas boas, viu? Pensamento positivo que tudo vai dar certo. Ocidental, quem tá curtindo é o Matheus, a Rafaela e também a Sofia. Lago Sul, bom dia pro Fernando, pra Bianca e pra Helena, Valparaíso de Goiás. Bom dia pro Eduardo, pra Tatiane e também pro Cauã, Vera, o Gustavo, a Natália e o Enzo. E você, onde está ouvindo a Clube? Já aproveita também pra mandar sua mensagem. Daqui a pouquinho tem a Cafeteira Elétrica Mondial, é a Dolce Aroma Digital. Para você levantar de manhã já com aquele cheirinho de café gostoso. Gente, é bom demais, né? Aquele cafezinho gostoso, ó, na xícara, quentinho, é uma delícia. Quem sabe você será o sortudo da hora, ou a sortuda, né? Manda aí sua mensagem, 619-9575-0118, e boa sorte. Te aproveita também para responder a nossa pergunta, o nosso bate-papo. Eu quero saber quem você acha que vai erguer o troféu da Copa do Mundo. A força da Espanha ou a tradição da Argentina? Quem vai levar essa taça? Conta aí pra gente. Bom dia.
2: Bom dia, bom dia, bom dia. Aqui é o Joel Elias, de Uberaba, Minas Gerais. Obrigado na Rádio Clube FM. Sobre a pergunta aí, rapaz, quem vai levar a taça vai ser o Argentina. De
0: Argentina?
2: Novo, né?
0: Eita!
2: Argentina com certeza na cabeça. Porque tá na Clube, tá bom demais.
0: Valeu, abraço. E você, quem você acha que vai levantar a taça? A Espanha do Lamine Yamal ou a Argentina do Lionel Messi? Conta aí pra gente. Uau.

0: Agora, Pomerô. Quem tá curtindo é o Adriano. Obrigado pela companhia, viu, Adriano? Em São Paulo tá a Angélica. Valeu, obrigado pela mensagem. E você, onde você está curtindo a clube, já aproveita também para mandar mensagem rapidão aí, porque é o seguinte, tá chegando a hora, hein? Cafeteira elétrica Mondial Dolce Aroma presentão da clube para você. E eu tô querendo saber o seguinte, para quem você vai torcer amanhã, né? Quem você acha que vai levar a Copa do Mundo, a Argentina ou a Espanha? Bom dia!
1: Bom dia, clube, tudo bem?
0: Tudo jóia.
1: Santana, moro em Itaguaí Norte, e quem vai levantar a taça?
0: Quem?
1: Ah, a Espanha, né?
0: A Espanha!
1: Claro, tô aqui na torcida pra ela, vai ser 2-0.
0: Aí,
1: aqui
0: ó.
1: É clube, tá na clube? Tá bom demais, beijo!
0: Ô, Francimar, tomara que você esteja certa, viu? Vamos torcer. Legião Urbana chegando na clube, pais e filhos, bom dia, ótimo sábado!

0: Legião Urbana, pais e filhos. Bora fatura presente.
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0: Que delícia, né? Cafezinho quentinho o dia todo. Quem tá levando a cafeteira elétrica Mondial, a Dolce Aroma Digital, presente pra você. Pedro Henrique Mendes, Asa Norte. Final do telefone do sortudo do Pedrão é o 3004. Se deu bem demais na Clube, pra você um excelente sábado. Aproveite bastante seu fim de semana. A gente volta a se falar na segunda-feira. Fique todos com Deus, um ótimo dia. Aproveite bastante. Até lá. Valeu!
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3: Duas horas.
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13: Muito bom dia, Babi.
3: Vambora, Marquinhos, que agora acordei, hein?
13: Opa.
3: Acordei.
13: Tá
3: certo.
13: Muito bom dia, você ouvinte, o melhor ouvinte do mundo. A partir de agora são 120 minutos, duas horas de música, nenhum intervalo comercial, com muito presente.
3: Exatamente, música boa. Temos muito presente. No

0: isso, você tem que responder a nossa pergunta super polêmica de hoje, porque a gente, opa, quer botar fogo no parquinho.
1: Lá vem,
0: afinal,
1: lá vem,
0: né? Sábado a gente acorda com aquela disposição diferente. Então, bora criar polêmica?
1: Qual?
0: Qual vida é melhor? De casado ou de solteiro?
1: Olha, olha, olha!
0: E por quê? Você tem que nos convencer disso, tá?
1: Marcia.
0: Por quê? Conta tudo pra gente no
1: 619-9575-0118. Isso, repetindo,
0: 619-9575-0118,
1: liberado pra você. Fica à vontade, né? Um ótimo sabadão. A gente começa bem com a dupla Henrique e Juliano, que é um pedido,
0: com
1: né?
0: Com certeza, essa música linda que dá pra refletir muito sobre relacionamento,
1: é
0: hein?
1: É isso aí, tudo a ver com a pergunta de hoje.
0: Cuida bem dela.
1: Não sabe.

0: tá bom demais, Cleide Romário. Opa, cadê eu? Tá na clube, como eu te falei, agora. O clima agora é disso aqui, ó.
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2: É isso mesmo, Marquinhos, porque hoje França e Inglaterra entram em campo às 18 horas para decidir o terceiro lugar da Copa do Mundo em Miami, nos Estados Unidos. As duas seleções chegam ao confronto após serem derrotadas nas semifinais. Os franceses perderam por 2-0 para a Espanha, enquanto os ingleses sofreram de virada 2-1 para a Argentina. O duelo também marca a despedida de Didier Deschamps. É isso mesmo?
0: Isso.
2: Ah, então tá bom. Do comando da França. Eu não sei falar francês, né? Só o Marquinhos.
0: Chama
2: mesmo.
0: De Didi.
2: Didi. Ah, o nosso querido Didi, né? Tá se despedindo aqui da França depois de 14 anos.
0: Verdade.
2: À frente da seleção. Do lado francês, as principais esperanças de gol continuam sendo de Mbappé e Dembélé, enquanto a Inglaterra aposta na boa fase de Harry Kane e no Bellingham também para terminar o Mundial no pódio. É aquele jogo que ninguém queria disputar,
0: Marquinhos?
2: Verdade. Mas assim, ao mesmo tempo, medalha de bronze também é medalha.
0: Com certeza.
2: Também brilha.
0: Mas
2: também
0: é aquela coisa que você tá frustrado ali, né?
2: Com certeza.
0: Não,
2: com
0: era,
2: certeza.
0: Não era ali que você queria estar.
2: Eu acho que é aquele jogo que você joga assim por obrigação, sabe?
0: Cumpre tabela.
2: Exatamente, é isso. Mas pra nós, né, torcedores, pra quem tá acompanhando o Mundial, é um jogaço, né?
0: França e Inglaterra. São duas seleções sensacionais.
2: Exatamente. Então a gente vai acompanhar de qualquer jeito às 18 horas no horário de Brasília, tá?
0: Tá certo. E a nossa pergunta continua, que é questão de relacionamento, não é isso?
2: Isso, a gente quer saber qual vida é melhor, de solteiro ou de casado. E por quê? Conta tudo pra gente que a gente quer saber, estamos curiosos, nos convença, vai.
3: Oi. A melhor vida é a minha, porque eu sou namorado.
0: Namorado?
3: Eu sou namorado e marido. Cada um mora na sua casa, então a vida ótima, maravilhosa. Gostaria muito de participar das promoções de vocês, que aqui é clube. Tá na clube, tá bom.
0: É, a fórmula do Humberto é isso, é cada um no seu quadrado.
2: Tem um relacionamento sério, mas nem tanto assim, aquela coisa.
0: É aquele
2: brigou.
0: Relacionamento marrom.
2: Marromeno,
0: entendeu?
2: Brigou, cada um vai pra sua casinha, pra sua caminha.
0: Tá certo, cada um com seu cada um. Mas a gente continua com música boa, querendo sua opinião, pelo 619
2: 9575
0: 0118, Jorge Matheus na Clube.

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2: Olha, os Estados Unidos anunciaram essa semana uma nova tarifa de 25% sobre parte dos produtos brasileiros exportados para o país. A medida já começa a valer no dia 22 de julho e deve atingir principalmente produtos industriais e alguns do agronegócio, como máquinas, pneus, açúcar, etanol, tabaco, madeira, calçados e produtos de alumínio. Por outro lado, alguns dos principais itens vendidos pelo Brasil aos americanos ficaram de fora dessa cobrança, entre eles o petróleo, o café em grão, a carne bovina, aeronave, celulose, minério de ferro e suco de laranja. Os Estados Unidos compraram quase 38 bilhões de dólares em produtos brasileiros no ano passado e são um dos maiores parceiros comerciais do Brasil. A expectativa agora é acompanhar como essa nova tarifa vai poder impactar as exportações e também a economia brasileira. A gente segue acompanhando tudo e também tem matéria completa no nosso site clube.fm.
0: Bacana, pra você ficar sabendo de tudo. Enquanto isso, a gente também quer saber de relacionamento.
2: Vida de solteiro ou vida de casado e por quê? Vai.
0: Conta pra clube, conta.
3: Qual vida é melhor, de casado ou de solteiro? Com certeza é de casado.
0: Sério?
3: Porque eu e minha esposa, a gente é muito parceiro. E a gente começou com quase nada, e hoje a gente já construiu bastante coisa juntos. Quero muito qualquer roupa de ingresso do Zeneto Cristiano. Quer clube? Tá na clube? Tá bom demais.
0: Ó, que bacana,
2: aí
0: hein?
2: Sim, hein? Team
0: Por isso
2: casados.
0: Que eu botei logo esse clima, ó.
2: Pois é, Team Casados aqui, ó, tá ganhando.
0: Quem tá entendeu? Ganhando não se mexe, não é verdade? Tá na clube, tá bom demais. Annie Lennox, Why? Bom dia.
2: Música boa.

0: Rádio Oficial da Música Boa, Felipe Rodrigo. Ignore, você tá sabendo que aqui sempre é bom demais.
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2: Bora lá então, porque a gente quer saber qual vida é melhor. Fogo no parquinho, vida de solteiro ou vida de casado e por quê, vai?
0: Pois é, conta aí.
3: Com certeza eu acho que a melhor vida é a de casar. Eu, pelo menos a minha vida, não tenho o que reclamar. Casei.
2: Olha ela.
3: Quero muito concorrer a esse par de ingressos do show do Zé Neto e Cristiano pra ir com o meu mozão. Aqui é clube, hein? Tá na clube, tá bom demais.
2: Olha, ela falou uma coisa que eu acho que é muito interessante.
0: O quê?
2: A vida de casado é boa, mas você tem que casar certo, entendeu? Porque às vezes tem uns embustes que a gente arruma.
0: É, acontece. Acontece.
2: Não é?
0: Então uns tropeços no
2: casou
0: meio do caminho.
2: Certo? Aí sim, a vida é maravilhosa.
0: Boa, gostei.
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0: Bom dia!
4: Bom dia, Babi. Olá, Marquinhos.
2: Oi, gente,
4: tá Marquinhos aqui. Ela chegou botando fogo no barquinho.
2: Menina,
0: bem achei.
4: Que é Régia do Paranoá. Menina, que frio. Eu tô indo aqui pro trabalho, viu? Ligadinho em vocês. A vida de solteira é boa, mas a de casada também é boa, né? Se você tem um cônjuge aí, ó, parceirão,
0: é,
4: literalmente,
0: é
4: faz toda a diferença, né?
2: Oh.
4: Quem discrimina é porque não teve uma boa experiência, né, não? Um beijo pra vocês. Aqui é clube, tá na clube, tá bom demais.
0: Foi justamente o que você falou.
2: Sim, falou pouco e falou tudo.
0: É isso aí.
2: Parabéns, ganhou quatro. É isso mesmo que você ouviu, 4 ingressos de cinema. Afinal, o nosso programa aqui, 120 minutos, ele é o único que dá 2 presentes na mesma hora,
0: é,
2: né?
0: Verdade.
2: Ingresso de cinema e no final da hora também tem ingresso pro show do Zé Neto e Cristiano.
0: E esse tá disputadíssimo, garanta logo a sua vaga.
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0: eventos.

0: Clube, são as melhores músicas para você, melhor ouvinte do mundo, Simone Mendes, Erro Gostoso, bom dia!
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0: bom demais.
1: Ótimo sábado pra você, são 120 minutos, 2 horas de música no intervalo comercial com presente.
0: E no final dessa hora, agora sim, tem 2 vagas pro encontro marcado com Zé Neto e Cristiano aqui no auditório da Clube. Agora, música boa.

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0: Clube, a rádio oficial da música boa, Thaís Zeneto e Cristiano. 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
2: Esse fim de semana, o Rio Grande do Sul continua em alerta para temporais, com previsão de chuva intensa, rajadas de vento fortes e possibilidade de granizo, principalmente entre hoje e amanhã. No Nordeste, a chuva chega concentrada na faixa litorânea, do litoral da Bahia ao Rio Grande do Norte, perdendo a força em algumas áreas no domingo. Já no Sudeste, em boa parte do Centro-Oeste, o tempo permanece firme, com predomínio de sol, tardes mais quentes e baixa umidade do ar. Em São Paulo, as máximas ficam entre 26 e 27 graus. No Rio de Janeiro, podem chegar a 32 graus. Em Belo Horizonte, variam entre 24 e 25 graus. E em Brasília, o tempo segue seco, com temperatura entre 12 e 28 graus e umidade baixa durante a tarde. Então, atenção, cada um na sua região aí, pra cuidar da saúde, se hidratar.
0: Boa.
2: Se proteger da chuva também.
0: Do frio.
2: Do frio.
0: Do sol.
2: E agora a gente quer saber se você prefere vida de casado ou vida de solteiro.
0: Pois é, conta pra clube, queremos saber, hein, qual vida é melhor.
3: E aí? Bom dia, clube. Aqui é Marielle de Cabeceiras.
2: Oiê. Tudo bem?
3: Respondendo a enquete de hoje, com certeza de casado.
0: Ó.
3: Já estou casada há 35 anos. E com muita parceria, amor e carinho. Então, com certeza, é a de casado.
2: Oh.
3: Aqui é clube. Tá na clube? Tá bom demais.
0: Nossa, olha, tá ganhando vida de casado, hein?
2: 35 anos de casado. Você tá doido? Aí sim, hein? Exemplo.
0: Exemplo. Exemplo a se seguir. Ou seja, já que tá dando certo, todo mundo pode seguir.
2: Todo mundo pode casar.
0: Tá vendo?
2: Pronto.
0: E pra isso tem que saber cozinhar.
2: Ah, é. Tem esse pré-requisito, né?
0: Lógico. Tá na clube!
2: Tá bom demais, a gente conquista pela barriga,
0: isso,
2: né,
0: Marquinhos?
4: Ah, questão de voz eu reconheço.

0: 9 de julho. Espanha e Argentina entram em campo às 16h no horário de Brasília, no MetLife Stadium em Nova Jersey, para decidir quem será o campeão do mundo.
1: Bacana.
0: A Espanha busca o segundo título da história, enquanto a Argentina tenta conquistar o tetracampeonato e defender a taça conquistada, né, na última Copa em 2022, feito que não acontece há décadas, tá? As duas seleções chegam embaladas após eliminarem França e Inglaterra nas semifinais e prometem uma decisão de alto nível. Então a expectativa é realmente de estádio lotado, audiência recorde e aquele duelo entre duas das equipes que mais encantaram aí o mundo inteiro, porque jogaram muito. Merecem estar na final, tá?
1: É verdade, é bem bonito.
0: Merecem estar na final, são duas grandes seleções. A gente com certeza vai ver show aí amanhã.
1: Não, e a Argentina
0: Messi,
1: sempre mostrando viradas e de recuperação. É
0: exatamente,
1: sensacional.
0: São times assim, raçudos mesmo,
1: é,
0: né? Ganham ali na garra, levam poucos gols, então vai ser realmente um jogaço
1: que
0: pra gente acompanhar.
1: Que nem o de ontem da seleção também aqui em Brasília.
0: Flamengo e Olímpia,
1: 4-2.
0: Amistoso. É isso mesmo, e vida de casado ou vida de solteiro? O que que ganha?
1: Conta pra clube, conta.
2: Ah, pra mim a vida de casada assim, é maravilhosa, mais intensa, né? Igual no meu caso, eu tenho 4 filhos, 8 netos, é tanta coisa que a gente compartilha junto. É bom demais, então eu prefiro a vida de casado. Um beijo, aqui é clube, tá na clube. Tá bom demais.
1: Valeu, Bernadette. Beijão pra você.
0: É aquela loucura de lava louça e o marido, cadê você, mulher e filho gritando e neto correndo atrás, é aquela loucura.
1: Sem falar cachorro.
0: Sem falar os cachorros, exatamente.
1: Porque não tem jeito de tá casado 35 e não ter cachorro. Não tem jeito, cara.
0: Sempre tem uns pets pra chamar de
1: isso,
0: filho.
1: Isso, o gato também, né? Agora tem Jorge Matheus no 120 Minutos da Clube. Aí já era.
0: Aí já era. É hora de se entregar, vai.
3: Como é que é?

0: Hoje não.
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0: na Clube Luan Santana, Olho Marrom, sempre as melhores músicas pra você, claro.
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0: demais.
2: E aí, vida de casado ou vida de solteiro?
0: Natália, conta pra gente.
3: Com certeza é vida de casado. A gente divide a chatice, a veice, a rabugice, as alegrias, tudo a gente divide. Coloca aí no sorteio, tá? Na Clube tá bom demais.
0: A rabugice, tá, a rabugice. Na riqueza, na pobreza, né?
2: Ai, aí sim.
0: Vamos lá, vamos em frente.
2: Bora.
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4: Hoje o papai tá solteirando, hein?
2: Ah, é?
4: A vida de casado é top. Mas tem seus pós também, tem seus contras.
2: Sabia que teriam mais.
4: Mas eu vou te falar, viu? A de solteiro tá top demais. Eu chego em casa, faço minha bagunça. Se eu arrumar, ela fica arrumada. Se eu não arrumar, vai ficar bagunçada. Mas a de solteiro é top demais, viu? E coloca nas promoções aí, quero ganhar esse par de ingresso aí.
0: Já tá concorrendo, fica tranquilo.
2: Qual que é a música dele? Qual
0: essa
2: que é?
0: Aqui, ó.
5: Sonhei que tava me casando
2: e acordei no desespero.
5: Vida de casada é boa,
2: só perde pra de solteiro.
0: Viu? Tem até musiquinha, rapaz.
2: Olha, eu acho que o Safadão fez essa música pra ele.
0: Foi pro Fábio,
2: foi
0: especialmente.
2: Pra ele, especialmente. E olha, a história foi tão boa que você ganhou 4 ingressos de cinema. Aí você pode fazer o seguinte:
0: cada vez vai com uma, é isso?
2: Ou você pode levar 3.
0: Ao mesmo tempo?
2: Ué,
0: ih, vai dar ruim.
2: Cada
0: vai dar
2: um
0: ruim.
2: Sabe, né, como lidar com a vida de solteiro, essa administração
0: é,
2: aí,
0: vai,
2: né?
0: Que dá certo, né?
2: Pois é, vai que dá, né?
0: É, fazer o quê? Enquanto isso, vamos de música boa sempre por aqui. Simbora. Marília Mendonça matando saudade.
2: Ah, que saudade, a rainha da sofrência.
0: Tá na Clube!
2: Tá bom.

0: Clube, a Rádio Oficial da Música Boa. Matheus e Cauã e Ana Castela, coisa boa, hora de presente pra você. Agora sim, hein?
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3: Olha, vai ser um super encontro. Já estamos aqui ansiosos por Zé Neto e Cristiano no nosso auditório. Você pertinho, cara a cara, tirando foto, batendo aquele papo, curtindo um show.
0: E Babi, pra quem já foi, sabe que é sensacional. Não. Pra você que não foi, experimenta, você vai gostar.
3: A sua maior dificuldade vai ser escolher quem você vai levar. E essas vagas são pra você, Leonardo Tavares Machado de Braslândia. Final do telefone, 5454. Parabéns, parabéns.
0: Se deu bem.
3: Se deu bem, a produção vai entrar em contato. Quando estiver pertinho do show, já vai escolhendo quem vai com você, porque você vai curtir muito Zé Neto e Cristiano na Clube.
0: Bacana. Babi!
3: Tô indo nessa, Marquinhos.
0: Tá certo. Bom descanso pra você.
3: Beijo.
0: Hein? Beijo. Bom fim de... Tchau, tchau. Vamos em frente. Já tem mais presente.
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0: horas, 2 minutos, dia 18 de julho de 2026, hein? Temperatura na capital do oeste de Santa Catarina, na nossa Chapecó, é de 23 graus. E pra quem a semana passada tava assim, ó...
1: Eita, frutaraio!
0: É, hoje tá calor, né, pesada? Hoje dá pra ir tomar uma, é...
2: Atrapalhar mais um pouquinho ainda, depois, pô...
0: É, hoje dá pra carcar um... Que é sabadão, pré-copa do mundo, né? Pré-copa, pesado. Pré-copa, pré-final da Copa. Claro que é os argentinos que estão, né? Tô torcendo? Uhum. Mas, né? Não podemos se entregar. Ai, ai, ai. Muito bem, muito bem. Vamos lá, então. Nosso WhatsApp tá liberado pra você já, tá bom? É, nosso WhatsApp tá online, pai. Online. Você manda sua mensagem de texto pra gente aí ou seu áudio no 3361-3150. 049 é o código de área. 3361-3150, tá bom? Pra você participar com a gente aí, então, mandar sua mensagem de texto. Pode mandar o seu áudio. Daqui a pouco eu vou trazer a nossa enquete também. E de prêmio você já sabe o que que tem, né?
3: É. Brasil!
0: Já sabe o que tem de prêmio. 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Então você já sabe, viu? Você já sabe. Manda o zap pra gente aí que a carnagem de hoje tá nas tuas mãos, quase, fechou? Vamos lá então, vamos começando. 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
4: Cê tá nos caras.

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0: Rádio Oficial da Música. Bota aí, Henrique Juliano, Rancorosa. Clube FM Chapecó, 9:10. 9:10. 9:10. Madurmi, hein? Seguinte, atenção pro multirão de vagas do MORC Atacadista. O pessoal tá contratando operadora de caixa, atendente de padaria e repositor. Então você que tá procurando vaga de emprego aí, ó, o MORC está procurando operadora de caixa, atendente de padaria e repositor. Benefícios: prêmio assiduidade, vale transporte, plano de carreira e convênio com farmácia, viu? É, convênio com mercado e convênio com farmácia também. As entrevistas acontecem na segunda-feira, dia 20 do 7, das 9 às 11 horas e das 13h30 às 16 horas, no Moura da EFAP, próximo ao Sicredi, tá bom? As entrevistas acontecem por ordem de chegada, então trazer currículo em mãos no Moura da EFAP, próximo ao Sicredi, segunda-feira, das 11. Das 9 às 11 e das 13h30 às 16 horas. Pra você então aí que quer um emprego lá no MORC Atacadista, operador de caixa, repetindo, atendente de padaria e repositor também. Feito brinque! 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Tá na Clube, tá bom demais, você já sabe, né, papai? Então, ó, o nosso WhatsApp é o 049-3361-3150. 049-3361-3150. Tem um kit churrasco pra você,
1: Brasil!
0: É um kit churrasco completo. Ai, Vinão, o que vai nesse kit churrasco? Você vai levar carne suína, você vai levar carne de gato, você vai levar linguiçinha, pão de alho, você vai levar refrigerante, você vai levar farofa, você vai levar carvão. Bicho, você só vai precisar entrar com a mão de ovo pra passar carnagem, tá bom? Então chama no zap aí, chama na alta, daqui a pouco eu vou passar nossa enquete também pra você, fechou?
2: Que grupo é esse? Não sei por que me botaram nesse grupo, não tenho dinheiro, nem o carrão, não estudo, não faço nada. Não sei por que me colocaram nesse grupo.
3: Sua moda é muito bonita, linda demais.
0: Vou fazer um negócio diferente, hein? Vou tocar pra vocês aqui a peneira do Teteu. Esse menino aqui cantava funk,

0: rádio oficial da música. Bota aí Menor Teteu aqui na sua clube.
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0: É Diego e Victor Hugo, Tubarões. Tá na clube, tá
3: se
0: bom demais.
3: Saber de

0: de Juan Marcos e Vinícius e Dilcinho Cortesia aqui na sua clube. Seguinte, o nosso WhatsApp tá valendo pra você, tá? 049-3361-3150 é o nosso canal de interatividade pra você participar com a gente aqui na sua clube. Pode mandar sua mensagem de texto, você pode mandar o seu áudio também pra gente. A gente vai junto até o meio-dia. Bora, bora!
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0: É, sabadão bom demais e a gente quer saber o seguinte, hein? A gente quer saber o seguinte de você hoje, cara. Ô, produção! É, aqui, ó. Eita! Ó, se você pudesse, você gostaria de esquecer o passado ou saber do futuro, hein? E aí? Okay, qual que seria a sua escolha? E se em algum momento você pudesse, hein? É... E aí, o que, que você ia escolher, hein? Você ia querer esquecer o passado ou você ia gostar de saber do futuro, hein? Conta pra gente, valendo churrascão, é um kit churrasco completo lá do Supervisa Atacadista, tá bom? Vai levar carne suína, carne de gado, é um churrascão completo, cara. Você vai levar um churrascão completo pra casa, então manda aí sua mensagem de texto, pode mandar o seu áudio também pra gente. E respondendo então a nossa enquete, se você pudesse, você gostaria de esquecer o passado ou de saber o futuro, hein? Conta pra gente aí, tô esperando tua mensagem na volta do bloco. Nós vamos pro zap, então chama na alta, pai.
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0: 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É, o Gustavo, a Carol, o Alessandro e a Cris também. É a Cris ou é o Cris, ô Carol? Manda no meu zap aí, porque se for o Cris, aí, perdão, Cris, se for a Cris, está aí o abraço também. Fechou? Abraço, pesado da Gambato Seminovos, vamos!
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1: É o sabadão bom demais aqui nas ondas da 104.5, dia 18 de julho de 2026. Hoje que é dia do trovador e dia dos veteranos da guerra também, viu? É, o Rogério Melo é um trovador, né? Ô Melo, você é um trovador ou não é um trovador? O Ronei que também é um trovador. O trovador não é aquele cara que escreve os negócios lá e pá? É, né? O professor Márcio explicou bem, eu ainda lembro um pouco. Ah, bem pouco, inclusive. O nosso WhatsApp tá liberado pra você participar com a gente, tá? 049-3361-3150. 049-3361-3150. Nosso canal de interatividade aqui da sua clube. Então chama no zap.
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1: Vamos lá ver o que o povo já tá chegando por aqui, ó. Lembrando, a gente quer saber hoje o seguinte. Se você pudesse, se você pudesse, você gostaria de esquecer o passado ou você gostaria de saber o futuro? É complicado, né? Cara, eu tô pensando ainda aqui se eu preferia saber o futuro ou esquecer o passado, cara. Sabendo o futuro, você vai descobrir se deu certo ou não deu certo, o que deu certo, o que não deu certo, e enfim, esquecer o passado você deixa... Tudo que é ruim, né? E aí? O Vinão tá pensativo num sábado, cara.
10: Brasil!
1: Ai. Então vamos ver o povo aqui, ó. Bom dia, piazada. Tamo na audiência. Aqui é a Natana. Quero participar do sorteio aí, viu? Em pleno esse sabadão churrascão. Fala aí, Ale. Bom dia.
11: Oi, Vini. Tudo bem? Aqui é a Pietra do Baile
1: Pop. É a Pietra, então.
11: E eu quero participar do sorteio.
1: Ah.
11: E na minha opinião, acho que seria mais legal se eu soubesse do meu futuro.
1: Boa.
11: Me coloca no sorteio.
1: Tá valendo.
11: E esse tá na clube. Tá bom demais.
1: Valeu, Pietra. Um abraço, viu, pra você, pequena. Quem mais por aqui? Alô, Brasólio.
12: Bom dia, Vinão. Aqui é a Catiane. Quero participar do sorteio do churrascão.
1: Ah.
12: E respondendo a pergunta, eu gostaria de saber o futuro.
1: Diga.
12: E tô na escuta da melhora. Clube.
1: Bem que faz. Quem mais chegando por aqui? Vamos ver. Alô, Valdir Gigante. Fenônimo.
13: Bom dia, Clube FM.
1: Bom dia.
13: Um abraço pra nós aqui na Grande FAP.
1: Temos
13: de folga hoje.
1: Bom.
13: Fazendo a faxina geral da casa aí. Respondendo a enquete de hoje.
1: Diga.
13: Eu gostaria muito de esquecer o passado.
1: É aí, mesmo?
13: Que eu fiz bastante coisa errada aí.
1: Ah.
13: Principalmente pra minha família.
1: Entendi.
13: E quero esquecer o passado aí. Daqui pra frente. Que seja um futuro bom pra... Principalmente pra mim e pra todos Um grande abraço, se puder aí me coloca no, no sorteio de hoje.
1: Tá valendo. Tá valendo.
13: Tudo bom aí.
1: Valeu, seu Valdir, é o que importa, meu querido, é o que importa. Fenômeno, daqui pra frente, no fim de semana a gente disse que daqui pra frente só pra trás, né? Mas nesse caso aí não, daqui pra frente só pra frente. Vamos dali. Alô, Brasil!
12: Não, aqui é a Jossane, gostaria de participar do sorteio desse kit Churascão.
1: Tá valendo.
12: Se eu pudesse escolher, eu gostaria de saber sobre o futuro. Um abraço. Quero ganhar esse kit Churascão. Tô na escuta. Um abraço.
1: O Melo respondeu aqui, ó, trovador, é tu, piada de bosta. Essa última parte é... Ô, Melo! É, mas você entendeu, né? Trovador é o cara que faz os textos lá e coisa arada, né? Não tô tão longe assim, posso estar um pouco. É, Vinão, me chamo Igor, hoje tô comemorando 19 anos e quero concorrer ao churrasco. Parabéns, fenômeno!
5: Feliz aniversário, feliz aniversário.
1: Pra você e pra quem mais tiver de aniversário hoje também, ó. Vai, né? Já manda pro no zap aqui que tá de aniversário também.

0: valeu, parabéns aí. É.
1: Vou levantar. Os passarinhos que não devem nada pra ninguém já estão cantando, faz hora.
0: Faz tempo. Bom dia, clube. Ana Cristina por aqui. Me coloca no sorteio do kit churrasco, tá concorrendo. Quem mais? Vinão, bom dia. Deus abençoe o nosso sabadão aqui na faxina. Quero participar do sorteio, Zé Aline. Vamos ver.
2: E aí, Vinão? Tá de boa? Como é que tão, guri? Não existiu, né, Zé? Não existiu, tocou de voltar. Tá na clube, tá bom demais, Vinão?
0: Ó, a gurizada aí no Rebita. A gurizada, o Ricardo é pesado lá da macete. Sempre carcado no Rebita, né, pesado?
1: Mas não. Design, esse gordo, né? Design, aquele. Nunca vi, homem. Porque você não vai ser polícia, gordo. Tudo que você quer saber da vida dos outros, homem. Pode olhar mais pra cima aí, tudo tu pergunta, tudo tu quer saber. Homem.
0: É. Tá na clube? Tá bom demais. Fim da noite pra você aqui na clube agora, tá?
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0: Só pelo dia 8 de agosto, cara.

pancada, Mariana Fagundes. Só isso que eu digo, cara. Que pancada. Mariana Fagundes, Panda e Carijão, Mário Humberto Ronaldo aqui na sua clube. Deixa eu mandar um abraço aqui. Alô, Bruno Busato, fenômeno, tá ouvindo a gente aí, gigante. Alô, Diana Bordignon, tamo junto.

Clube é a rádio oficial da música boa, vamos! Clube 947, pra quem pediu Henrique e Juliano, Amor dos Outros, aqui na sua clube. Sabadou, hein? 3361-3150 é o nosso WhatsApp. Tô esperando sua participação. Chama na alta, tem kit churrasco do Supervisa pra você.

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2: É, piazada. WhatsApp Clube. Vou fazendo uma live no TikTok. Vocês conhecem o TikTok? Batalhando com a piazada ali, ó. Tô perdendo. Então você que tá ouvindo nós e quiser entrar lá, cantor Vinão no TikTok, ajuda eu a ganhar lá. Seguinte, o pessoal tá lá na DML, tem ação hoje, daqui a pouco a Nath vai falar com a gente, hein? Vamos ver se ela não tá por aqui já, a Nath não chegou ainda, vamos ver. Não é possível que ele tá online. Alô, Fenômeno, alô, Claudir!
3: Bom dia, Vinão!
2: Bom dia!
3: Vamos! Tudo certo?
2: Aí sim, pai!
3: E aí, só de boa, meu querido, viu? Já que você nunca me deu nada...
2: Ô, louco!
3: Você podia me botar no sorteio do
2: lá ele.
3: Churrasco Supervisa aí, né?
2: Lá ele.
3: Tá na clube, tá bom demais. Um abraço, bom final de semana pra ti. Tamo junto.
2: Alô, Ailton.
4: É negócio de prometer que vai me ajudar só se eu ver ele colocar logo.
2: Ai, ai, ai.
4: Lá ele, Vinho. Lá ele.
2: Vamos ver quem mais que tá por aqui chegando com a gente. Lembrando, queremos saber hoje de você o seguinte. Se você pudesse... Você gostaria de esquecer o passado ou de saber o futuro, hein? Se você pudesse, você gostaria de esquecer o passado ou saber o futuro? Valendo um kit churrasco do Supervisa pra você aqui na sua clube. Vamos ver quem mais tá com a gente aqui. Bom dia!
5: E aí, Vinão? Me coloca no kit churrasco pra mim comer amanhã, tá na clube, tá bom demais.
2: Tá valendo. Quem mais chegando por aqui?
5: Oi, Vinão, aqui é a Maria. Me coloca no kit churrasco pra mim comer amanhã, tá na clube, tá bom demais.
2: Tá valendo, Maria.

E um abraço pra ti, pequena. Bom dia, Vinão. Coloca no sorteio do kit churrasco aí, escutando a melhor rádio. Juliana do Palmital, tamo junto. Juliana, fenômena. Vamos fazer o seguinte, pra galera que pediu Ana Castela.

0: Soldar na Castela, olha onde eu tô aqui na sua Clube 954, hein? Alô, alô, Jonathan! Olha onde eu tô. Tá ouvindo nós aí, fenômeno? Diz ele aqui, ó, Vinão. Toca aí pra nós, Bebaiada do Neto e Henrique. Vou procurar, viu? Vou procurar Bebaiada do Neto e Henrique, fenômeno. Tamo junto, meu irmão!
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3: Sabadão, bom demais aqui nas ondas da 104.5 agora. 10 horas em ponto, sabadão, dia 18 de julho de 2025, é 24 graus, 24 graus não, né, produção? Ou é? E aí, atualiza pra nós aí o tempo, produção, 24 graus a temperatura em Chapecó, na capital do oeste de Santa Catarina, hein? A gente tá aqui esperando tua participação, 049-3361-3150, 049-3361-3150 é o nosso WhatsApp, o nosso canal de interatividade, então, pra você participar com a gente. Você pode mandar sua mensagem de texto, seu áudio também, pedir o seu som aqui na sua clube. É, com toda certeza, hein? Bom demais!
4: Mãe, nós vamos comer um pastelzinho aqui no Tasquara.
3: Ó, o negócio é o seguinte, a gente quer saber hoje de você, se você pudesse, você gostaria de esquecer o passado ou saber o futuro, hein? E aí, o que você escolheria? Se você pudesse, você ia querer esquecer o passado, ia querer saber o futuro, e aí? Conta pra gente, você concorre a um kit churrasco do Supervisa Atacadista, apresentando aqui da sua Clube FM Chapecó, tá bom?

0: Clube, a rádio oficial da música boa. Tá aí o som de Leandro e Leonardo. 10 e 7, hein?
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0: Bora lá pro nosso WhatsApp então. A nossa enquete de hoje é a seguinte: se você pudesse, você gostaria de esquecer o passado ou você gostaria de saber o futuro, hein? E aí? Se você pudesse, gostaria de esquecer o passado ou gostaria de saber o futuro? Valendo o kit churrasco do Supervisa Atacadista! Bom dia, Karine! Ô, Karine, você mandou o nome errado, viu, Karine? Não ia falar nada, não. Mauronê da Oeste. Gostaria de esquecer o passado, mas só a parte ruim. É, não esquecer as partes boas. E sobre o futuro? Só quero saber se eu vou ganhar esse sorteio, garantir o churrascão. Me coloca aí no balaio, Vinão! Tá valendo, ô, Karine. Tá tudo certo, viu? Tá tudo certo. Um abraço, fenômena! Quem mais por aqui? Temos áudios, produção. Bom dia, vai!
2: Bom dia, bom dia. Aqui é a Marta.
0: Oi, Marta.
2: Ah, eu queria prever o futuro, né?
0: Queria saber o futuro.
2: É uma coisa que você, né, já viveu, né? Então, a gente quer ver o futuro, coisas novas, bonitas aí, ó. Eu quero ver o futuro, não o passado. Passado que a gente que viveu não quer mais, né? Então, segue em frente. Futuro, coisas boas, coisas novas, coisa boa. Bom dia.
0: Marta. Valeu, dona Marta, um abraço, minha querida. Vamos ver quem mais. Não, eu queria esquecer o passado. O futuro deixa que Deus sabe de tudo. Toca uma do Bruno e Marrone, pode ser programa de fim de semana. Valeu, tamo junto, Bianca. Vinon, me coloca no sorteio. Tá valendo, um abraço, Jaqueline Andrade. A cachaça vão matar. Ah!
3: Bom dia, Vinão. Aqui é a Fábio Marcante do
0: FAP.
3: Me bota no sorteio do churrasco aí.
0: Tá concorrendo.
3: Que tamo na podre, que nem diz o outro. Bota pra torar aí.
0: Chama
3: bom
0: na alta.
3: Fim de a todos aí, a minha rádio é clube.
0: Boa!
3: Um abraço.
0: Ai, ai, ai, ai.
3: Tamo de ressaca do bailão.
0: Ai, ai, ai, que a hora que você fala, chega a dar um negócio no cara, que vai que, né? Oh, ela mandou a cachaça antes de matar, ela humilha. Tomou um porvaço ontem no bailão, ô. Ô, Fábio!
3: Cachaça que vem da cana é neta do Satanás. Desgraça a vida do homem e atrasa a vida do rapaz. Cabra quer ir pra frente, cachaça traz ele pra trás. 70 capeta junto não faz o que a cachaça faz. Quem bebe cachaça é corno e quem não bebe é muito mais. Faz isso não, paixão.
0: Palmas. Palmas pra Fabiane, cara. Fabiana, opa. Bom dia, Vinão. Aqui é o Cristiano. Queria voltar no passado. Não, não é voltar no passado, cara. É esquecer o passado ou saber o futuro. Se você tivesse essa oportunidade, se você pudesse, você preferir esquecer o passado ou saber o futuro, tá? É, hoje é diferente. Então você manda pra gente aí a sua opinião. Manda aí se você gostaria de esquecer o passado ou se você gostaria de saber o futuro, tá bom? Então chama na alta, manda mensagem pra gente aí, 3361-3150, tem kit churrasco do Supervisa pra você, fechou? Vinão, tudo certo? Bom de bom. Thomas Pierozana, escuta, sobre a enquete eu gostaria de saber do futuro. Passado já era, valeu, tamo junto. Coloca no sorteio do kit churrasco. Ótimo sábado.
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0: Quem mais chegando por aqui? Vamos ver, temos mais áudios. Bom dia, Vinão. Quanto tempo? É... E aí, Carol? Manda um oi aqui para as meninas do Ambulatório da Aurora. A Carol, a Cláudia e a Fernanda e a Vitória também. E toca uma do Hugo e Guilherme. Me coloca no sorteio do churras. Tá valendo? Bom dia, gostaria muito de participar do sorteio. É a Glacidreon do Bela Vista. Quem mais? Vamos ver. Ô, louco! Uma utilidade pública aqui, ó. É, minha cachorrinha, a Josefina, de três patas, ontem, após se envolver em uma briga aqui na minha residência, ela fugiu e está perdida e machucada. Precisamos muito da ajuda. Ela nunca saiu de casa. Moramos no Maria Goretti. Sou a tutora e me chamo Janaína. É, o bambu gemeu lá na casa da Janaína. A Josefina pegou as coisas dela e sartou o mundão afora, viu? Então, se você vê a Josefina ela é um porte médio, grande. Ela tem duas orelhas, dois olhos, um nariz, uma boca. E ela é marronzinha, ela é grandinha, viu? Patão. Então, se você achar a Josefina aí, manda pra nós onde é que tá a Josefina, que nós temos que fazer ela ir pra casa. A família dela, eles brigaram lá, mas tá tudo certo já, viu, Josefina? Pode voltar pra casa já.
4: Daí, guri, como é que tá? Bom dia.
0: Bom dia.
4: Aqui é a Márcia do Boa Vista. Coloca aí no sorteio do churrascão aí, guri. Beleza? Comeu uma carne, hein? Valeu, guri. Um abraço e tá na curva.
0: Valeu, querido. Um abraço. Turma do Pagode. Menos é mais. É, menos é mais, Simone Mendes. Mas vai ter evento em Chapecó, tá bom? Vem Menos é Mais em Chapecó.

0: vou ser sincero, eu não tinha ouvido essa música ainda, viu? Sigo Iludido, Diego e Ramon com Bruno. Clube FM Chapecó 10h26.
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0: 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Bora.
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0: Muito bem, a gente vai falando das ruas. Antes, deixa eu registrar um abraço pro Durante, tá aqui, viu? João Durante, fenômeno. É Jane Maria, bom dia, moço. Bom dia, Jane. Estamos ouvindo vocês aqui em Cascavel, no Paraná. Alô, Moacir Júnior, aquele abraço. Ó, o negócio é o seguinte, a gente vai pras ruas da nossa cidade, até porque a nossa equipe está onde, Rogério Melo?
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0: Valeu, Rogério Melo e toda a gurizada da Clube, que tá por lá, viu? Tá por lá, então é bom demais.
5: Sábado, bom demais.
0: Sábado, bom demais aqui na sua Clube, 3361-3150 é o nosso WhatsApp, tá? 3361-3150 é o nosso WhatsApp, o nosso canal de interatividade, e a gente quer saber hoje o seguinte... Se você pudesse, você gostaria de esquecer o passado ou você gostaria de saber o futuro? E aí, conta pra gente aí então, se você pudesse, né? A gente trabalha na base do se pudesse, porque não pode. Mas você gostaria de esquecer o passado, se sim, por quê? Ou de saber o futuro também, por quê? Conta pra gente aí, valendo o kit churrasco, é um churrascão completo pra você, presentão da Clube e do Supervisa Atacadista.
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0: 34 minutinhos. Dia 18 de junho de 2026. A temperatura em Chapecó na casa dos 25 graus. Tá bonito o tempo, hein? Tá bonito o tempo. Dia bom hoje pra tomar uma. É dia bom pra tomar uma, ó. Vou estampar uma aqui, já nem que volte o cheque, viu? Só pra ver se passa esse malestar aí. Que pancada! Seguinte, a gente quer saber de você hoje. Se você pudesse, você ia preferir esquecer o passado ou você ia preferir? É. Eu prefiro, tu prefere, ele prefere, nós preferimos. Você preferiria esquecer o passado ou saber o futuro, hein? É, às vezes é assim mesmo, pro cara saber se tá certo ou tá errado, hein? Conta pra gente, então, valendo o kit churrasco do Supervisa Atacadista pra você, presentão aqui da sua clube. Então chama na alta e manda o um zap pra gente, vai. Pessoal que tá ouvindo a gente lá em São Paulo, seu Volney Dietrich, Dona Neuza, é, o seu Volney tá podre. Seu Volney tá arrebentado. Ai, carcunha. Ó, pô, o Benjamin tá de aniversário hoje, né?
1: Então, parabéns, então, Pia. Quantos anos? Feliz saúde aí. Muito feliz, né, Pia? Muitos anos de paz. Muito, bastante de vida, Pia. E saúde.
0: É, chama. Ô, Adriano, tô com uma saudade de escutar você cantando Secretária, cara. Você pode cantar uma palhinha de Secretária pra gente aqui no sábado aqui, cara? Vai.
2: Secretária, faz mais uma vez comigo.
0: Fala, ô Dente, tá falando besteira no áudio ou dá pra botar no ar o teu áudio, Dente? Que o cara tem que confiar, tem que confirmar, né? Se der pra rodar, eu já vou meter no PA já aqui, Dente. Me chama aí, avisa aí. Ai, ai, o Dente é fenômeno, viu? Quem mais chegando por aqui? Bom dia, Vinão! Aqui é o Guilherme Antônio Lopes, do Pinheirinho. Sobre a enquete, eu preferiria esquecer o passado, pois não saberia como lidar se eu soubesse que o futuro não é como planejei. Bom pensamento, hein? É, bom dia, Vinão. Me coloca aí no sorteio. Tô na escuta, é o Márcio Capel. Alô, Marcião, fenômeno.
3: Bom dia, minha gente. Sabadão.
0: É, Paulo, até meia-noite.
3: Sentido ao Rio Grande do Sul. Me bota no sorteio aí. Vamos que vamos, minha gente. Sábado, sol. Eita, coisa boa.
0: Boa, fenômeno. Tamo junto, meu querido. Aquele abraço. Quem mais por aqui? Bom dia.
4: Bom dia, Rádio Clube.
0: Bom.
4: Aqui é o Gabriel, me coloca no sorteio. Eu queria prever o futuro, pra saber qual é o último dia de pobreza. Tava fazendo jardinagem com vento desses, não é fácil. Um abraço, meu clube, a minha rádio.
0: Bom demais. Bom dia, Vinão, tudo bem? Galera, se eu pudesse, eu acho que eu esqueceria certas coisas do passado. O futuro a gente vai descobrindo dia após dia. Me coloca no sorteio do kit churrasco, tá valendo, viu? É, igual eu falei antes, cara, eu também pensei agora que eu acho que, não sei, eu já fiquei na dúvida de novo, porque é igual eu falei, se você vê o passado, você pode se decepcionar, igual o cara falou aqui, e você esquecendo o passado, você pode deixar muita coisa ruim, né, você pode deixar muito que aconteceu, muita gente, enfim, quero saber a sua opinião, então, sobre esse assunto, tá? E aí, cara? Se você pudesse, você ia preferir esquecer o passado ou você ia preferir ver o futuro, hein? Vamos ver quem mais tá chegando por aqui. Alô, Brasil! Bom dia!
5: Bom dia! Meu nome é Celoni aqui do
0: Sul. Ô, dona Celoni!
5: Ouvindo a melhor rádio.
0: Bem que faz!
5: Quero dizer que se eu pudesse, eu ia preferir escolher saber do futuro.
0: Saber do futuro.
5: O passado já passou, né?
0: Bom demais!
5: Passado a gente esquece.
0: Aí tu foi gigante.
5: Ótimo final de semana e me coloca no sorteio.
0: Tá concorrendo. Quem mais chegando por aqui? 49-3361-3150 no nosso WhatsApp. Abraço pro Serjão, tá ouvindo nós aí, o Everaldo. Alô, Everaldo, pessoal do Serjão Cast, canal do Serjão, né? É, terça-feira a gente tem resenha, pesado. Nossa senhora, eu tinha esquecido, cara. Cheguei até a baixar a trilha. Terça-feira nós tem resenha, viu? Nós vamos fazer uma live. Meu Deus! Quero ver trabalhar na quarta. Cantor Vinão, Odega, quem mais que vai? Manda aí pra nós. Já separa um gin. Vou tomar só gin, eu acho, na terça. Daí a gente acorda de boa no outro dia. Um Uma garrafa tá bom, ó. 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Zeneto e Cristiano, cadeira cativa. A gente tem um encontro marcado com eles no auditório da sua clube.
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0: Boa 126, Cabide Simone Simaria.
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0: Bah, e fiquei sabendo agora que vão ter uma carnagem hoje, viu, Carol? Que o João ganhou aí um sorteio, coisa arada. Tamo chegando, Fazenda Paial. Tamo chegando em Paial hoje, viu? Vou descer pra esses lados aí, os vizinhos que não reclamem. O furdunço vai ser grande. 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

0: Tá na Clube, tá bom demais, a rádio oficial da música boa, hein? Clube, agora 10h50. Falando das ruas. Muito bem, a gente vai falar com o menino Rogério Melo. Deixa eu ver aqui, ó. Melo, você tá me ouvindo? Você tá por onde, ô fenônimo?
1: Alto e claro, menino Vinão.
0: Então diga.
1: Alto e claro. Cara, que sábado lindo pra destampar uma meia dúzia.
0: Lindo sou eu.
1: Pode.
0: Eu vou abrir uma, ó.
1: Não, tu tá comemorando teu dia hoje, que é o dia do trovador, né?
0: É, chama.
1: Hoje é o teu dia do trovador. Só que é o seguinte, se tem uma galera que sabe conversar bem, é quem vende carro, né?
0: É.
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0: ela vai trocar o três letras pelo cinco, né? Ela, ah? ela vai trocar o três letras pelo cinco, né?
1: Exatamente, ela. Mas tu vê, ela anda com motorista particular todo dia, né, Vinão? Então ela... é o seguinte, chega pra cá e daqui a pouquinho...
0: Ah? Não, ela e o chofer Willy.
1: Exatamente. Nós estaremos daqui, então, até as 11h30 da manhã, mas a DM... Desculpa, a DM fica aberta até a 1h da tarde, tá bom, meu querido?
0: Fechou. Você tá podre, você tá fechado.
1: Valeu, tamo
0: junto. Eu vou te apresentar uma curandeira, uma benzedeira, que ela vai te passar o...
1: Não, eu já ali. Fiz tudo. Eu já tomei. Já tomei ácido de bateria, já tomei água de já água de já lambi água de umbigo de mendigo, já fiz tudo e nada resolve.
0: Valeu, Belo!

0: mais, hein? Menos é mais. Alô, Chapecó, menos é mais. Tá chegando, hein? Em breve, daqui uns diazinhos, a gente vai divulgar a data desse baita evento que vai acontecer. Alô, Dente!
1: Fala, Vinão. Bom, tamo trabalhando aí, tamo muito bom. Saquinha.
0: Ah, é?
1: Manda um abraço aí pro Dente, pro Tinho Nunes aí. Tamo trabalhando aí, fechou?
0: Trabalhando.
1: Manda ressaca os dois.
0: Ah, é.
1: E toca a música aí, o Nano Moreno, pra nós e meta bala. Daqui um pouco o pau vai turar.
0: Um abraço, Dente. Tamo junto, Wellington Alves, meu irmão. Fenômeno.
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0: Bora. 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
0: É hora da gente ficar numa boa, mas é numa boa daquele nosso jeitão, viu? Com muita música boa, muita interatividade, muitos prêmios e a sua participação, claro, com a gente aqui na sua Clube nesse sabadão bom demais.
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0: Vamos lá então, 11 horas, 1 minuto. A gente quer saber o seguinte hoje. Se você pudesse, você escolheria esquecer o passado ou ver o futuro, hein? Saber do futuro. E aí, conta pra gente, valendo o kit churrasco do Supervisa Atacadista, um churrascão completo.
10: Ai, Vinão, o que que vai nesse kit churrasco?
0: Você vai levar carne suína, você vai levar carne de gado, você vai levar farofa, você vai levar o refrigerante, você vai levar o carvão, deixa eu ver o que mais, linguicinha, é um churrasco completo, cara, é um churrasco inteiro completo pra você, então participa tem chance ainda, viu? Daqui a pouco vai ser o sorteio. Bora pro zap, vamos ver. Produção, temos trilha, né? Temos trilha do WhatsApp, então, por favor.
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0: Bom dia, Vini. Tudo certo? É o Tylon respondendo a pergunta. Respondendo sua pergunta aí, eu gostaria de descobrir o presente. O passado já passou, o que importa é o que está por vir. Mas o que está por vir é o futuro. Não, o presente é agora. O que vai acontecer depois, que aconteceu agora, já era o futuro. Mas agora já é presente e agora já é passado, entendeu? Nossa, que loucura. Quero participar de churrascão do Supervista, tá valendo. Vinão, bom dia, bom trabalho a todos aí. O Rodrigo Antônio Carminati por aqui na audiência. Me coloca no sorteio do kit churrasco, mandou a Paty. Rosemary Ville, do bairro Paraíso. Quero participar do futuro presente que vai ser esse kit churrasco pra mim aí. Bom dia, clube. Queria saber o futuro, mas o passado tem lembranças boas. Não quero esquecer a Janete. Quem mais por aqui? É Kleber Luciana.
12: O passado não tem possibilidade de querer esquecer, para não correr risco de esquecer meus filhos. São tudo para mim, minha família.
0: Boa!
12: Só se fosse para esquecer essas coisas ruins, né? Daí seria bom. Mas eu preferia ver o futuro, então. Muito obrigada. Coloquei no sorteio a Luciana Santo Antônio.
0: Tá valendo, Luciana. Abração para você, abração pro Kleber, a família inteira aí na audiência. A Maria Vitória tá por aqui também, bom dia.
13: Oi, Vini, tudo bem?
0: Tudo
13: aqui
0: bom?
13: É Maria do Passo do Sorte. Queria concorrer o kit de churrasco.
0: É Maria.
13: Nesse solzinho seria bom o churrasco, viu?
0: Uhum.
13: Tá na clube e tá bom demais.
0: Valeu, valeu. Bom dia, Vinão. Queria poder viver passado de novo. Quando tinha meus avós, me coloca no sorteio só por esse churrasco, hein? É a Lislane Ló do Jardins Mesomo. Bom demais, bom demais. É, mas ó, quero saber o seguinte, você tem duas escolhas, não é voltar pro passado, é esquecer o passado. Você prefere esquecer o passado ou você prefere ver o futuro? Você tem que escolher, entendeu? Queria saber do futuro. Passado é museu, tá na clube, tá bom demais. Mandou aqui o Cristiano Martini. Seu Volney Dietrich, meu pai, mandou também aqui, ó. Águas passadas não movem moinho. Vamos pro futuro. Chama, dizer. Bom dia, Vinão. É o Alceu do Atacado e Varejo EFAP. O que é que tu vendo aí no Atacado e Varejo EFAP, ó? O programa tá top demais, me coloca no sorteio, tá valendo. Manda aí pra mim o que você venda no Atacado, no Varejo da EFAP, que se tiver alguma coisa que me interessa, vou lá buscar essa semana pelo abraço, pela propaganda que eu fiz aí pro amigo. Um abraço, meu querido. Tamo junto, obrigado pela audiência, viu? Tamo junto, toda a galera da EFAP, uma baita audiência da EFAP. Inclusive, eu quero palmas pra EFAP. Piazada EFAP.
14: Tá vacilada, Vini.
0: Bom dia, Vinão. Aqui é a Patrícia do Passo dos Fortes. Quero saber do futuro, pra saber se finalmente eu vou ganhar o sorteio do churrascão, hein? Vinão, um ótimo sábado pra vocês. Gostaria muito de participar do sorteio do kit churrasco. É o Gustavo do bairro São Rosso. Vinão, bom dia, sábado. E eu aqui com a melhor na escuta, querendo faturar esse sorteio do kit churrasco. Também tá concorrendo. Alô, dona Isabel, bom dia.
15: Bom dia.
0: Bom dia.
15: Eu sou a Isabel, aqui do Passos Fortes. Eu gostaria de esquecer o passado, porque o futuro só a Deus pertence. Depois a gente vai vendo no dia a dia.
0: Boa! Então tá bom. Alô, Ivone! Bom dia, pessoal do Jardim Itália. Eu gostaria de esquecer um pouquinho do passado, diz ela. Galera, Renato do Paraíso, querendo seguir de churrasco pra comer com a minha família. Abraço! Bom dia, galera da Clube. Manu do Paraíso também. Esse diazão, plantão de 12 horas hoje. Não tá morto quem peleia. Me coloca no sorteio que eu tenho o melhor churrasqueiro da cidade. É o Marques. Vamos prestigiar o churrascão do maridão. Mandou a Renata. Valeu, Renata! Bom dia, Vinão, me coloca no sorteio. Esquecer o passado, viu? Vai me dar ansiedade saber o futuro. Você tem um ponto, você tem um ponto. Vinão, se puder, manda um abraço pro meu amigo João, que tá ouvindo vocês em Nonoai. Alô, João, pessoal de Nonoai. Um abraço do Ricardinho e toda a gurizada lá da Macete. Tão ouvindo, viu? Tão ouvindo. Um abraço aí, pessoal, então. De Nonoai, do outro lado da ponte. Eita, nós tamo junto, casada. Quem mais por aqui, Vinão? Bom dia, lavando o carro e te ouvindo aqui no VD. Te coloca no sorteio, é a Fernanda. Tamo junto, Fer. Celestina também, ligadinha com a gente. Quero participar do sorteio, Vinão. Bom dia, a Adília também tá com a gente, prefiro saber o futuro, recordar a viver. Pedro Henrique também tá ligadinho com a gente na programação aqui, ligadinha, querendo esse kit churrasco, é a Leia. Alô, Leia, deve ser a Leia, né? Isso aí, Leia, tamo junto, Leia.

0: Nath tá com nós aí já. Ô, Nath, deixa eu fazer isso aí já. A Nath tá nas ruas e ela vai vir falar com a gente agora, cara. Você acredita? Então, ô, dona Nathelle Vilk Vermelha.
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0: Vou falar pra vocês que a Nath quis brigar comigo ontem, gente. Vocês não acreditam. Bom dia!
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0: 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Mas agora a gente vai fazer o seguinte, a gente volta pra cá, volta pro estúdio... E a gente vai tocar a música que a galera pediu. Alô, Jonathan, meu irmão, fenômeno! Bebaiada, Neto e Henrique!

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0: 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Clube FM, Clube FM Chapecó 11:16. 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Eu ia falar 11:15, mas é 11:16 agora, viu? Ó, a gente quer saber o seguinte hoje: se você pudesse esquecer o passado ou saber o futuro, o que que você escolheria, hein? Valendo, valendo, valendo um kit churrasco pra você do Supervisar Atacadista. Alô, Brasil!
2: Oi, Vini, aqui é a Valentina do Bairro.
0: Oi, Valentina!
2: Eu concluí esse churrascão. E eu queria lembrar do passado.
0: Queria ser um
2: peixe. E porque esse Tema Clube tá bom demais.
0: Valeu, pequena!
2: Bem, lindão!
0: Pra você também, lindona! Ah, pensei que ela ia continuar. Eu acho que tem mais um, hein?
2: Beijo, lindão!
0: Ah, beijão, lindona! Então esse foi o... Quem mais? Alô, dona Rosa!
3: Bom dia, clube. Meu nome é Rosa Maria de Calcade, aqui do centro. Gostaria de participar do prêmio da hora, meu. Muito obrigado.
0: Tá valendo, churrascão, hein? Tá valendo churrascão pra você aqui na sua clube. Ó, eu pensei numa música aqui, eu comecei a cantar no off. E é a música que eu vou rodar, cara. É uma música do Luan Santana que ele gravou. Eu vou fazer igual o demo agora. Essa Luan Santana gravou em 2010, um DVD ao vivo no Rio. Essa aqui, ó, a gente vai tocar, viu? É com a Ivete Sangalo? Acho que é com a Ivete Sangalo, viu? É bom demais essa música. Bom dia, Vinão! Quero ganhar essa promo do churrasco aí. Sobre a enquete, eu ia sofrer menos de ansiedade sabendo algumas coisas sobre o futuro. Passado é experiência vivida e ensinamento. Eu acho que se você tem ansiedade, você vai sofrer mais sabendo o futuro, porque você vai ficar ansioso para aquilo acontecer de uma vez ou não, para não acontecer, né? Enfim. Bom dia, Vinão. Quero participar do sorteio aí, viu, do kit churrasco. Eu prefiro presente. Futuro pertence a Deus. Alice do Paraíso. É, bom dia, quero participar do sorteio do churrasco. Eu queria esquecer partes do passado, diz ela. É, Bea, Tchachim, quem mais? Bom dia.
4: Debbie, coloca no sorteio de hoje. Tchau.
0: Tá valendo, pequena. Vinão, tá com uma bandinha nesse sabadão. É a Priscila Rotman, do Vila Real. Quem mais? Bom dia. Bom dia, Renomar Var Móveis. É, bom dia, Andréia. Quero participar do sorteio e esquecer o passado, porque o futuro a Deus pertence. Mandou ela aqui, Andréia Luciana. Principalmente sorteio do churrasco, quero participar, Vinão. Quero saber o futuro. Bruno dos Santos Dumont. Vinão, me coloca no sorteio. É o Vinícius aqui. Pensa que todo passado já foi um dia um futuro que já passou. Então não adianta mudar o passado e prever o futuro. Só vale viver o hoje. Eu não entendi o que ele falou. Quem mais chegando por aqui?
5: Bom dia, Vinão.
0: Aqui é... Nossa! Ô, Fabiane, você me mandou um minuto de áudio, cara.
5: Que é a Fabiane de Esplanada. Essa pergunta aí é meio difícil de responder.
0: É.
5: Mas assim, acredito eu que o passado não tem como ser esquecido por completo. Porque muitas coisas que aconteceram lá atrás não tem como esquecer. E são lembranças importantes. Mas também tem coisas que, erros que a gente cometeu, que a gente gostaria de esquecer, mas foram responsáveis para que a gente seja quem a gente é hoje. Né? A gente aprendeu, amadureceu e, sei lá, talvez não erra mais nesse sentido, de alguns erros que foram cometidos lá atrás. Enfim, e o futuro, não tem como você saber o que vai acontecer. Então, no meu ver, a gente tem que viver hoje. Eu escolho viver hoje, né? Com as minhas lembranças do passado e o futuro a Deus pertence.
0: Top
5: demais. Bom dia pra todos e me coloca no sorteio.
0: Valeu, valeu. Aí tu foi gigante, hein? Aí tu foi gigante. Deixa eu ver quem mais tá por aqui. Fala aí, Leandrão, meu irmão.
6: Fala, Minão, tá de volta?
0: Tamo online, pai.
6: Coloca Gustavo Lima aí pra nós. Ah. Aquela que ele canta em espanhol lá com outro cantor que não vai lembrar o nome agora. Embaixador não tem erro, né? Me coloca nesse sorteio aí que eu quero ganhar.
0: Boa, boa, boa.
6: Passado é passado. Já diz, né? Ficou lá atrás.
0: Lá ele.
6: O negócio é viver hoje, presente. Oh. E pensar no futuro.
0: Ô, oh, Leandrão.
6: Passado é passado. Já diz, né? Ficou lá atrás.
7: Lá ele, Vinhão. Lá ele. Lá ele.
0: Abraço, Leandrão. Vinão, bom dia. Me ajuda, Vinão. Quero sorteio. É o Falcão? Deixa eu ver se é o Falcão que tá aí. Fenômeno. Um abraço, Andrei, meu irmão. Ô, Andrei, ontem eu assisti um jogo, cara. É Botafogo e Santos. O juiz é igual você, cara. Ou o juiz é igual você, mano. Eu olhei assim e falei, cara, é o Falcão pitando o jogo, velho. Vou te mandar lá no zap depois a foto do juiz lá, viu, meu irmão? Tamo junto, Andrei, fenômeno. Me ajuda, Vinão. Eu prefiro o presente, passado é escuro demais, velho.
8: Chuva e chuva e chuva em Chapecó. Olha que loucura, gente. Mas água. Bombardeio de água.
0: A Miriam do São Cristóvão tá com a gente também. Quem mais? Bom dia, Vinão. Raiane do bairro Universitário, me coloca no sorteio, tá valendo. Eu queria esquecer parte do passado, Vinão. Futuro a Deus pertence, coloca no sorteio a Jossi. Quem mais por aqui? Juliano Biazuz. Bom dia, Vinão. Juliano Biazuz do Paraíso. Seria bom saber o futuro, até pra conseguir ganhar uma Mega Sena e tirar o pé da lama. E coloca no sorteio do churrascão, hein? Aqui em casa estamos precisando. Cara, essa daí é uma boa, viu? Essa daí é uma boa. Alguém sempre pensa nessa, em ver o futuro pra ver os números da Mega e pra estourar no norte, pai, entendeu? Como eu falei, Luan Santana! Química do Amor ao vivo no Rio de Janeiro, música lançada em 2010.

0: lindo, Ivete. Obrigado.
1: Muito sucesso pra você.
2: Obrigado, tchau, obrigado, Ivete.
3: É bom demais. 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
4: Muito bem, falando das ruas. Ele de novo, o menino Rogério Melo. Por onde você anda, Melicho?
5: Bom dia, Vinão. Galera que tá aí pelo trânsito, tá pensando no almoço aí. Tá pensando também
4: a hora da
5: em
4: boia.
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5: 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Valeu, Vinão. Bom final de semana pra ti, pra toda
4: pra
5: a audiência.
4: Nós.
5: E a gente fica aqui até as 11h30, depois a gente larga embora.
4: Valeu, menino Rogério Melo!
6: Que grupo é esse? Não sei por que me botaram nesse grupo, não tenho dinheiro, nem o carrão, não estudo, não faço nada. Não sei por que me colocaram nesse grupo.
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10: E eu não sou pai de ninguém no grupo para dar conselho. Agora que a bebedeira tá demais, tá demais.
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4: Muito bem, Pit Stop Clube! 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
4: Sabadão bom demais aqui nas ondas da sua Clube, hein? A gente vai juntinho até o meio-dia, temos mais 19 minutos. E a gente tá aí online, hein? Online e roteando aqui na sua Clube. Eu sou o @cantorvinão, inclusive pode seguir a gente lá no Instagram também, viu? No Instagram, pai! Ó, a gente quer saber hoje o seguinte: se você pudesse, você gostaria de esquecer o passado ou você gostaria de saber o futuro? Valendo o kit churrasco do Super Visa Atacadista, apresentamos aqui da sua Clube pra você nessa manhã de sábado. Alô, Tita, bom dia.
19: Tá tudo bem? Ouvindo, tá na Clube, tá bom demais. Ah. Me coloca no sorteio, Vini.
4: Tá
19: e sobre a pergunta que você
4: diga,
19: tá pedindo, eu acho que quem vive no passado é museu. E coisas velhas a gente acaba ignorando. É. Claro que tem coisas boas que a gente relembra e tem saudade, né? Mas tem coisas ruins que a gente tenta esquecer.
4: Sim.
19: Às vezes vem na memória, mas é para aprendizagem. E o futuro a Deus pertence, Ele sabe de todas as coisas, né? Me coloca no sorteio e manda uma boa aí da Marília Mendonça para nós, ou uma tua aí do Vinão. Tá na Clube, tá bom demais. Abraço, beijos,
4: valeu,
19: fica com Deus.
4: Valeu, Tita, um abraço. Quem mais? Bom dia.
20: Ô, Vinão, quero churrascão. Obrigado.
4: Tá valendo, olha aqui. Mas a futura cantora tem que investir na carreira aí, viu? É Carlos Viega, do bairro Seminário, na audiência final. Bom dia, Joel Teles, do Vila Real, também sempre ouvindo a clube. É Rosilei Antunes de Oliveira, sempre ligadinha na melhor gurizada, mas é a primeira vez participando. Coloca no sorteio do churrascão. Quem mais? Alô, Sofia!
12: Bom dia, clube, tudo bem?
4: Tudo bom.
12: Meu nome é Sofia, eu sou do bairro Esplanada. Eu queria muito participar do sorteio do churrasco.
4: Tá valendo,
12: beijão.
4: Sophie.
12: Ótimo fim.
4: Valeu, Sophie, tá concorrendo. Vini, bom dia, eu queria prever o futuro pra ganhar na Mega e ajudar muita gente. Abraço, me coloca no sorteio, mandou o Jader. Alô, seu Jader Martins, fenômeno. Quem mais? 3361-3150 no nosso WhatsApp. E você, hein? Ainda dá tempo de você participar e concorrer a um churrascão do Supervisa da Clube Completo, tá? Manda pra gente aí. Você preferiria, se pudesse, esquecer o passado ou saber o futuro, hein? Valendo kit churrasco do Supervisa pra você. Bora!
14: Bom dia, tio Vinão!
4: Bom dia!
14: Tio Vinão, me dá um churrascão. Meu nome é Luísa, tá na clube, tá bom demais.
4: Boa!
14: E também, outra coisa, coloca aquela música. Fecha a janela, vai cair água.
4: Minha mulher assume que tava errada. Essa aí que você quer? Essa aí. Vamos fazer o seguinte, a gente vai tocar antes, já que é pedido da audiência. Cantor Vinão e Cheiro de Arrependimento. E depois a gente toca essa daí, tá bom? Tá bom? Tá bom? Tá bom? Pode ser? Combinado? Então bora! Esse aqui é Cantor Vinão, esse que vos fala aqui também. Cheiro de arrependimento na sua clube.

0: oficial da música. Bota aí o som do cantor Vinão. É. Cheiro de arrependimento, você pode ouvir aí nas plataformas digitais, no YouTube também tem clipe, viu, Beazada? É.
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2: 11 horas e 47 minutos.
0: Obrigado, Verli.
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0: Eu tinha esquecido que o Verli trabalha com a gente aqui também, viu? O nosso sistema, pra vocês terem ideia, eu dei o nome dele de Verli aqui, ó. Valeu, meu querido. Quanto tempo tá em Chapecó agora? Temperatura, pai? Vai.

0: pedido da audiência, vai cair água. É Diego Arnaldo com Zanetti e Cristiano aqui na sua Clube. 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
0: É, piazada, seguinte, tá feito convite pra você, alma, vai ter uma violada com o Emerson Santos na Arena Bendito, vai ter transmissão da final da Copa com caipirinha em dobro, é domingão, e acertando o placar do jogo, você tá doido, dá um ingresso pra você, tá bom? Olha só isso, cara, acertando o placar do jogo... O pessoal do Cê Tá Doido vai dar um ingresso pra você. Tem que ter palmas, produção. Preciso de palmas pra essa galera do Cê Tá Doido, hein? É isso aí. Bom demais. Então, bora lá, Cê Tá Doido, no final da Copa, na Arena Bendito. 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E atenção pro mutirão de vagas do Mock Atacadista, procurando operadora de caixa, atendente de padaria e repositor. Benefícios tem prêmio assiduidade, vale transporte, plano de carreira e convênio médico, convênio de farmácia e de mercado, tá bom? As entrevistas acontecem nessa segunda-feira, dia 20 de julho, tá bom? Isso aí, né, produção? Produção, confirma, julho, boa, dia 20 de julho, das 9 às 11 e das 13h30 às 16 horas no Moura da EFAP, tá bom? As entrevistas acontecem por ordem de chegada, então trazer currículos em mão, fechou? Essa música é incrível, cara. Gustavo Mioto com Murilo Ruffi, novo sozinho aqui na sua Clube. Daqui a pouquinho tem sorteio pra você, é um kit churrasco, presentão do Supervisa. Tá na Clube, tá bom demais.

começa a tocar Novo Sozinho, eu recebo uma mensagem do Beto Bendito, hein? Ô, Beto, como é que tá o coraçãozinho aí, pai? Um abraço, meu irmão, pessoal da Arena Bendito, jogando um futevôlei, aquele voleizinho, escutando a clube, né, piazada? Bom demais, bom demais.

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0: 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Ai, ai, ai.
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0: É, sim, tem presentão pra você na manhã da sua clube. Quem vai faturando um kit churrasco, presentão do Supervisa Atacadista aí da sua clube FM Chapecó. Os parabéns de hoje vão pro final do telefone 0819. Parabéns, Andrei! Mas Andrei Rocha, fenômeno, fenômeno. Só quem tirar, viu, Andrei? Só quem tirar na Clube FM Chapecó, horário comercial das 8 ao meio-dia e das 2 às 6 de segunda a sexta-feira, fechou, meu irmão? Vamos estar te esperando aqui pra te receber aqui na Clube pra retirar o seu prêmio. Gente, vou ficando por aqui, um abençoado resto de fim de semana pra todo mundo, fiquem todos com Deus, como eu sempre digo, né? Que você não gere, que você não perca, que você não tire uma vida nesse fim de semana, pelo amor de Deus. Fechou? Um abraço, um beijo do arroba cantor Vinão, inclusive quem quiser fazer a boa e seguir a gente lá no Instagram, já fortalece, né, essa amizade verdadeira. Arroba cantor Vinão lá no Instagram, valeu, um abraço, segunda-feira tamo de volta, fui!
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0: É, aqui é Clube, nós não devolveu o horário pro pessoal ainda. Ô Ed, calma aí, eu tenho que mandar outro abraço aqui antes de terminar. Adonis Miguel de Oliveira tá ouvindo nós, a Kelly Palu tá aí também. Bora pra casa de São Carlos a Chapecó, aí é bom demais, viu? Só tô esperando me contarem as novidades aí também, que só pro compadre e pra comadre não adianta, né? Eu também tenho que saber das coisas, viu? Fica a dica, um abraço, tchau, obrigado, abraço pra Kelly, pra Adonis, viu? Voz padrão, chama no bailão.
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0: Agora fui.
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0: Você ouviu a sua clube, tá no ar mais uma edição do Clube Sertanejo, sabadão. Tem caixa de som Bluetooth da Iowa. Então, vamos fazer o seguinte. Qual é a comida oficial do seu descanso? Conta pra gente. Pizza, hambúrguer, churrasco. Comida caseira da mamãe e da vovó. Bom, vamos fazer o seguinte, interage, hein? 61995750118. Caixa de som Bluetooth da Aiva pra você de presente. Pra começar bem demais, tem o Bruno Marrone.
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0: Clube, a rádio oficial da música boa, Cleiton e Romário. Opa, cadê? Eu tô aqui na Clube.
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0: Sertanejo. Abra aquele sorrisão, tem prêmios pra você de hora em hora. Final dessa hora tem um presentaço em caixa de som Bluetooth da Aiva. Final de semana chegou. Qual é a sua comida oficial durante o descanso? Fala comigo, dona Cláudia.
2: Eu, com certeza, adoro uma pizza no sábado à noite e um vinhozinho. E nesse friozinho, então, que delícia, né? Ah, eu adoro. E claro, ouvir na Clube, porque tá na Clube, tá bom demais.
0: 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Tem Jorge Matheus.

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Você ligado na sua clube, tem presente de hora em hora, tem sim, tem prêmios pra você. Participa dessa hora, hein? Tem caixa de som Bluetooth da Aiva. E agora tem ele chegando na sua clube, no Clube Sertanejo, embaixador Gustavo.

0: a rádio oficial da música boa, Henrique Juliano. Como é que a gente fica?
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0: A sua participação no 61995750118. Final de semana tá aí. Qual a comida oficial do seu descanso, Franklin?
2: Hoje, especialmente agora pro almoço.
0: O que que tem?
2: Minha esposa fez uma macarronada com frango assado.
0: Nossa.
2: E aquele queijinho ralado por cima, Guto, que tá uma maravilha, tá me dando água na boca. Vamos almoçar, Guto?
0: Vamos!
2: Vou almoçar já, já, Guto. Ligadinho na Melhor do Brasil, ligadinho na Clube. Tá na Clube, tá bom demais? Aqui é Clube!
0: Boa! Você curtindo a sua Clube, tem Israel e Rodolfo com Jorge Mateus.

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1: Ó, tem presentaço pra você na sua clube. Caixa de som, Bluetooth da Aiva. Quem se deu bem foi a Laura Fernandes Reis. Alô, Laurinha. Santo Antônio do Descoberto. Final do telefone 9291. Se deu muito bem na sua clube. Daqui a pouquinho tem ventilador da Mondial de presente pra você.
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0: Ó, se eu fosse você, não perdia tempo. Anotava toda a sequência Clube. Isso mesmo, de música em música. Manda pra gente no WhatsApp, hein? No 61995750118. Porque, Guto, tem R$5.000 em vale compras esperando por você. Aliás, você que tá ligado aqui na sua clube, daqui a pouquinho tem ventilador da Mondial. Continua respondendo qual é a comida oficial do seu descanso, do seu final de semana. Pizza, hambúrguer, churrasco.

0: Clube, a rádio oficial da música boa, Gustavo Lima com a Ana Castela Canudinho. 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E qual a comida oficial do seu descanso, Aline?
1: Ah, uma coxinha de asa fritinha na airfry.
0: Ai,
1: que eu
0: delícia.
1: Fiz ontem à noite.
0: Ai,
1: Eu e meu filhão aqui, ó, sentadinhos na cozinha.
0: Aí é bom,
1: tomando,
0: hein?
1: Uma gelada e comendo uma coxinha de asa fritinha. Ô, oh, delícia!
0: Bom, na sua clube tem o Alok.

0: R$5.000 de presente pra você. Aumenta o som aí, ó.
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0: Jang e Vitor Hugo, Tubarões. Qual a comida oficial do seu descanso?
1: Mas quando chegar em casa, quero um bifinho cebolado, uma batata frita, arroz e feijão. É bom, e é isso aí, aqui é Clube, tá na Clube, tá bom demais. Quero ganhar esse ventilador, quero colocar nesse caminhão. Um abraço!
0: Valeu, Léo! Bom trabalho pra você, tudo de bom sempre. Você curtindo a Clube, tem prêmios de hora em hora. Você participa, interage com a gente no nosso WhatsApp. Segue a gente no Instagram também.

0: Campos do Parkway, final do telefone 7420.
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0: Daqui a pouco tem mais música. 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

0: Bom demais!
1: Qual é a sua clube?
0: Então, você ligado na sua clube, eles ou ela, vamos conferir aqui, ó.
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0: Zé Neto e Cristiano!

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0: Josiane e o Elias. Santo Ângelo, a Vanusa, o Daniel e o Miguel. Vicente Pires, alô, Ana Lívia. Francisco e Fabiana em Belo Horizonte. Tá o Milton, a Evelyn e a Mônica. Todo mundo aqui, ó.
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0: Bom demais!
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0: Então, você curtindo a sua clube? Qual é a sua? Vamos bater um papo com ela. Priscila, boa tarde.
2: Oi, Guto, boa tarde.
0: Tá falando de onde, Priscila?
2: Do Recanto das Emas.
0: Que legal, Recanto das Emas. A Priscila tá nesse momento fazendo o quê, Pri?
2: Tô aqui arrumando a casa e ouvindo a clube.
0: Ah, e é bom, é a trilha sonora. Vai arrumando, vai limpando, vai sambando. A dança da vassoura.
2: Com certeza.
0: Bom, música 1, Zé Neto e Cristiano, Cadeira Cativa. Música 2, Simone Mendes, Direitos Iguais. Qual é a mais votada?
2: Com certeza, Zé Neto e Cristiano, Cadeira Cativa.
0: Será?
2: Acho que sim, então.
0: Vamos conferir com a produção aqui, é a mais votada. Ô, Pri. Você faturou aqui, kit super frango e boa. Você manda beijo pra quem?
2: Pra você, pra Dalila, que atende sempre os ouvintes muito bem. Pra toda a família clube, os ouvintes.
0: Obrigado pelo carinho sempre, você ouvindo a sua clube. Sabe que você é muito importante pra gente, tá? Agora pra dar eco em todo o Brasil, tá na clube?
2: Tá bom demais!
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0: aniversário junto com a filha Yasmin Marques. Um beijo pras duas, tanto pra Yasmin quanto pra Valéria. Tô chegando, vou comer bolo, tem salgadinho, tô esperando, hein? Bom, tá indo embora. Você fica na excelente companhia do Marcos Braga. Daqui a pouco tem a Cami também no Holiday. Um beijo pra você, excelente sábado. Bom final de semana aqui na Clube.
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5: Olá, ouvinte, tudo bem? Eu sou o Cadu Reis, repórter da Rede de Notícias Acaerte. E nesta semana vamos ouvir o presidente da Federação das Empresas de Transporte de Carga e Logística no estado de Santa Catarina, Dagnor Schneider. O empresário tomou posse na última semana para um novo mandato até 2028 à frente da Fetransesc. A diretoria e conselho da entidade tiveram uma renovação de 36% dos integrantes em relação à gestão anterior. Quais os focos de atuação para este período, presidente?
6: O que a gente busca, na verdade, é que o setor de transporte rodoviário de cargas seja mais percebido pela sua importância, relevância que tem para as atividades econômicas como um todo. Então, os desafios são principalmente numa conexão maior com os agentes públicos, seja com o governo do estado, com o parlamento estadual, federal. A questão legislativa, porque tem muitos processos legislativos que acabam afetando a atividade. Mas uma das principais pautas que a gente tem é a questão da infraestrutura rodoviária. Nós desenvolvemos atividade econômica sobre rodovias, precisamos estar atentos e que a gente possa fazer um adequado enfrentamento e que Santa Catarina possa continuar mantendo o seu protagonismo econômico.
5: Presidente, qual o tamanho atual da frota do setor do transporte rodoviário de cargas em Santa Catarina?
6: Nós temos a quinta maior frota de caminhões em Santa Catarina, em relação ao Brasil. Temos em torno de 260 mil veículos de carga e nós temos um setor que ele representa uma atividade importante, né? Tem um impacto econômico importante na economia do estado.
5: Dados da Confederação Nacional do Transporte apontam que 65% das empresas do setor têm dificuldades para contratar condutores. Quais os principais desafios para a atração e desenvolvimento destes profissionais, presidente?
6: Quando a gente fala de qualificação de mão de obra ou de uma mão de obra qualificada, ela é um pouco mais complexa até do que outras atividades econômicas, porque nós estamos falando de um profissional diferenciado, que quando ele assume a direção de um caminhão, que nós já chamamos de um gestor de uma unidade móvel, importa numa responsabilidade muito grande. O caminhão ele tem uma capacidade destrutiva muito grande, principalmente se ela estiver sendo conduzido por alguém que não esteja adequadamente preparado para esse tipo de desafio. Então nós temos toda uma questão que envolve a qualificação profissional e também o interesse dessa categoria em participar da atividade. Então nós temos hoje já um déficit de mão de obra na atividade, grande parte das empresas tem falta desse profissional.
5: Este é o presidente da Fetransesc, Federação das Empresas de Transporte de Carga e Logística no estado de Santa Catarina, Dagnor Schneider. Ficamos por aqui com o Minuto de Santa Catarina desta semana. Até logo!
3: 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Containers do projeto estarão do lado de fora da arena para dispensar as sacolas. 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

0: tá bom demais.
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0: Oba! Ótimo sabadão, tá começando mais um Numa Boa Clube. É o seguinte, ó, tô esperando a sua participação aqui no WhatsApp Clube 61 995750118. Vai responder a enquete dessa horinha, né? Hoje, sabadão, muita gente gosta de comer aquela pizzola, né? Mandar uma pizza num sabadão à noite. E a pergunta da enquete é a seguinte, ó: borda da pizza, você come ou deixa no prato ou deixa pro companheiro ou pra companheira? Manda aí, vai, 61 995750118. E tem presentão, hein? Sabe o que, é que tem de presente agora? Um vale compras no valor de R$200. Já dá pra dar uma força na pizza também, né? Então participa aí, boa sorte. Bora começar com o B.O.B., o Bruno Mars. Beautiful.

0: tô esperando aí a sua participação aí no Mega 1995750118. É o WhatsApp da Clube pra você responder a enquete dessa tarde, pra você concorrer àquele vale-compra de duzentão. É o seguinte, a borda da pizza, você come ou deixa ela de ladinho? Ou dá pra alguém aí da sua família, o seu namorado, a sua namorada? Enfim, ô Grazielle, boa tarde, me conta aí, vai.
1: Boa tarde, sabadão, estou em casa, ligadinha, curtindo a Clube.
0: Coisa
1: olha,
0: boa.
1: Sobre a pergunta aí, enquete, eu sou daquelas que como a pizza toda, mas a borda eu sempre deixo. Até porque eu acho uma parte muito ressecada da pizza.
0: É verdade.
1: E geralmente tem umas pizzas que costumam até vir meio queimadinhas,
0: ai,
1: né?
0: Que bom.
1: As bordas. Por isso, por esse motivo, eu costumo deixar sempre. Eu como só o recheio.
0: Tá certo,
1: na Clube tá bom demais. Grazi de Alfenas.
0: Ô Grazi, se você deixar sobrar a bordinha aí, separa que eu gosto é muito. Agora tem a Simone Mendes aqui na Clube 2 Tristes. Boa tarde, Clube.

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Esse é o Coldplay, Paradise. 61 995 750118. Esse é o WhatsApp da Clube. WhatsApp.

0: pizza, vai. Bom dia.
1: Boa tarde, Solene Macedo de São Paulo. Da pizza, a única coisa que eu dispenso é a embalagem. Beijo, beijo, beijo. Tá na clube, tá bom demais.
0: Ah, essa é das minhas. Obrigado, Eli. Agora tem o Zé Neto e Cristiano. Aliás, vem aí o encontro marcado com ele.

0: E aí você dispensa, ela não come tudo. Come até a caixa também. Vai, liga 1995750118. Ô, Deus Ivan, boa tarde.
1: Boa tarde, galera da clube. Boa tarde, Marcos Braga, que é Deus Ivan de Lusiane, sempre aqui ligadinho. E respondendo a enquete aí. Bem, a borda da pizza, geralmente, se ela for comum, eu deixo no prato aí.
0: É meu lugar.
1: Não como, não. É. Mas se ela for recheada aí, aí eu como.
0: Ah, entendi.
1: Mas se for borda sem recheio, aí não, não tem como, não. Aí eu deixo no prato.
0: Entendi.
1: E jogo no lixo.
0: Tá certo.
1: E é isso aí, galera. Aqui é clube, tá na clube, tá bom demais.
0: Valeu, Deus Ivan. Obrigado pela sua participação. Fora de Luan Santana, Mulher Segura.

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1: Você acredita que eu já passei por isso algumas vezes? Todo mundo já passou por essa história? Dessa história.
2: Que é um prédio, né?

0: Vicente Pires, final do fone 2004. Ô, Sofia, parabéns, menina!
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0: vazio, saiu. E ainda não serviu, você tem que trocar.
1: Tem que trocar, não dá, né?
0: Não,
1: mas enfim, chegou a camisa, chegou a tempo. Chegou ainda durante a Copa do Mundo, tá valendo. Não. O problema não foi a camisa demorar, foi a seleção não chegar à final.
0: Eu também acho. Né? O problema é que a seleção não acompanhou o time da sua camiseta.
1: É, mais ou menos por aí. Mas enfim, o Kami, tudo bem com você, não?
0: Tudo bom demais. E você, meu gato?
1: Bom, também, né?
0: Ainda de mamãe. Vamos lá, porque tá começando o Holiday, naquele clima, naquele pique, naquela energia caótica que a gente gosta. Valendo pra você no final da hora uma churrasqueira. Churrasqueira, sabe o que é uma churrasqueira? Bom, né? Churrasqueira elétrica mundial.
1: Amanhã a gente pode comer aquele chouriço argentino. Ou você prefere uma paella?
0: Ah, não, mas não dá pra fazer na churrasqueira, né?
1: É, não dá.
0: Então a gente faz o churrasquinho argentino mesmo lá.
1: Boa, boa.
0: Pra fritar.
1: É, pra fritar,
0: pra
1: né?
0: Exatamente. Pra sair, pra ninguém
1: nada
0: quer comer
1: de Argentina
0: ali.
1: Amanhã, pelo amor de Deus, né?
0: Gente, por favor, gente, vamos lá.
1: É isso.
0: É isso, ó. E é claro que a gente vai falar sobre Copa do Mundo aqui na nossa enquete.
1: Claro,
0: tem
1: claro.
0: Como. Que é? O que dói mais? Responda você agora.
1: Vai.
0: Responda. O que dói mais? Não estar na final da Copa do Mundo?
1: Isso
0: ou...
1: dói.
0: Isso dói. Ouvir frases como precisamos conversar.
1: Ai.
0: Ou então assim, ó, o problema não é você, sou eu.
1: Ou então você ouvir assim, ó, você... Você nunca faz nada direito, né?
0: Nossa!
1: Isso dói.
0: Ai, isso pesa.
1: Isso fere. Isso machuca.
0: Isso machucou.
1: Isso
0: agora
1: vai
0: só
1: lá
0: de...
1: no
0: não
1: âmago.
0: Foi nem pra mim, mas eu senti. Participa, vai, gente. 61995750118. Manda seu áudio. Que isso? Fiquei
1: tô
0: triste
1: esperando,
0: aqui.
1: Vai.
0: Vou tomar um cafezinho.
1: Chora não.

0: Dia Prea.
1: Diva
0: Esse
1: perfeita.
0: É Holiday, Holiday
1: Clube. Diva perfeita, nunca errou, até quando errou ela tava certa.
0: Pois é, peraí, deixa eu baixar aqui a Madonna.
1: Ai, ela voltou a cantar, né? Gente, que não, isso, chega. Ela não quer ir embora?
0: Não quer não.
1: Quer não.
0: Ô, Cami. Qual é a enquete de hoje, a nossa pergunta de hoje? É aquela da Copa do Mundo, do Brasil,
1: isso,
0: e tal,
1: isso,
0: né?
1: Que amanhã temos final de Copa do Mundo. Daqui a pouquinho, inclusive, temos a disputa de terceiro e quarto lugar da
0: que
1: Copa
0: não
1: do
0: vale
1: Mundo.
0: Absolutamente nada, né?
1: É, gente.
0: Imagina o ânimo do cara entrar pra disputar o terceiro e quarto lugares.
1: Vai,
0: né?
1: Ser bem animado esse jogo hoje.
0: Pois é.
1: O de amanhã, claro, teremos a final, teremos grandes emoções. E aí a gente tá meio que misturando isso, meio que misturando a vida nessa história toda.
0: É isso.
1: E a gente quer saber o que é que dói mais. Você saber que o Brasil não está na final da Copa do Mundo, que amanhã você não estará todo pintado de verde e amarelo.
0: Usando a minha camisa nova.
1: Usando a camisa nova. Que você não estará segunda-feira muerto de ressaca. É, tá?
0: É.
1: Aliás, isso não impede também de muito. Não impede ser o Brasil. Mas, digamos que se fosse o Brasil. Então, o que dá mais? Não estar na Copa do Mundo ou você lá no seu relacionamento ouvir frases do tipo assim: precisamos conversar. Você recebe um WhatsApp. Eu ia falar um SMS, olha com que
0: um
1: velha.
0: WhatsApp, vai.
1: Eu ia falar, recebe um torpedo, olha que velha.
0: O ICQ.
1: Recebe um WhatsApp do nada, aparece uma notificação na sua tela falando assim: precisamos conversar. Nossa!
0: O pior é quando a pessoa se antecipa, né? E manda assim, ó: eu não tenho tempo pra você. Isso dói,
1: gente,
0: isso fere.
1: Olha, eu tô tendo muitos gatilhos aqui nessa conversa que a gente tá tendo no
0: também,
1: estúdio.
0: Eu acho que até o final do programa. Ó, o Valdinei mandou a mensagem dele aqui. Ô, Valdinei, conta pra gente aí, vai.
2: E aí, pessoas, beleza?
1: Bom.
2: Boa tarde, Cami. Boa tarde, Marcos Braga, Valdinei. Boa, tô falando do Gama.
1: Vamos.
2: Então, eu acho que é precisamos conversar.
0: É. Dói, né?
2: Essa é a frase cabulosa. Tá certo?
0: Tá certo.
2: Tá na clube, tá bom demais.
0: Olha, mesmo que você não tenha feito nada, esse precisamos conversar,
1: nossa,
0: dá aquela mexida
1: senhora,
0: no organismo,
1: gente,
0: né?
1: Olha, se você estava com vontade de ir ao banheiro, o intestino preso, ele solta na hora.

0: mas se um negócio acontecer, gente, eu vou te falar.
1: Olha, eu paro de torcer nessa Copa do Mundo. Todos os times, eu digo todos que eu torci, saíram, tá?
0: Gente.
1: Então amanhã eu sou Argentina desde criancinha.
0: Então vamos torcer. Se for fazer esse caso, olha, por falar em Argentina, por falar em espanhol, ah, Espanha.
1: Posso mudar a trilha aqui, não?
0: Vai, vamos, aqui a gente é imparcial. Aqui você está torcendo essa final. A gente é imparcial, a gente não quer falar pra vocês que.
1: Não é pra Espanha. Uma das músicas.

0: família, deixa eu contar uma coisa aqui. Essa semana eu relembrei que a gente vai ter o show do intervalo amanhã. Na final da Copa.
1: Aliás, é um showzaço, né? Madonna,
0: e não BTS. Exato. Essa semana a FIFA anunciou o último headliner.
1: Quem é?
0: Post Malone.
1: Olha, Post Malone.
0: Meu amor, não vai ser pouca coisa essa final, não. E mais, viu? Trago informações novas de que a FIFA anunciou que o intervalo terá uma duração de 17 minutos.
1: É, mais uns 10 ali pra arrumar, vai ficar uns 25, 30 minutos
0: mais,
1: aí. Mas...
0: é, mais uns 30 que cada árbitro dá ali pro primeiro e segundo tempo, prorrogação, menino. Vai ser uma hora
1: de
0: show.
1: O jogo vai acabar lá pra 10 e meia da noite, né? E aí...

0: Grazi. Vamos ouvir a Grazi aqui, vai. Fala, Grazi.
1: Boa tarde, sabadão, e eu estou ligadinha curtindo a clube. Ah, olha, sem dúvidas, o que mais dói é saber que o Brasil não está lá na final da Copa, né? Que amanhã a gente não vai poder ver Brasil em campo, infelizmente. Mas aqui, a minha torcida vai ficar pra Espanha. Não quero que a Argentina ganhe, não.
2: Que coisa, né?
1: Tá na clube? Tá bom demais, tá.

0: Pra você que está com alguma duvidazinha, como estamos falando de final de Copa do Mundo, o que é que dói mais pra você? Não estar na final da Copa do Mundo? Que a gente já sabe que tá doendo muito. Ou ouvir frases do mozão, da sua casca de bala, que você achava que era a sua casca de bala. Imagina ela falando assim, precisamos conversar.
1: Não, o pior do que isso é ouvir assim, ó. Ah. Você deixou de ser importante pra mim.
0: Nossa senhora, Braga.
1: Pegou pesado, né? Pegou no estômago.
0: Para que eu não tive terapia essa semana. Credo, homem. Vamos lembrando que tá valendo churrasqueira elétrica já sai o resultado.
1: É verdade, vamos ouvir a Eliane.
0: Fala, Eliane.
1: Eliane, diga lá, vai.
2: Oi, Samuel Braga. Oi, oi, oi, pra quem tá ligadinho no Holiday da Clube FM. Olha, de tudo isso aí, não está na final da Copa do Mundo. Eu acho que já era bem esperado. Então, não dói nada, não fez nem relevância. Entendi. Até porque não teremos mais nenhuma seleção que realmente dá o sangue e a gente já sabe disso.
1: Será?
2: Né? Não dá pra se iludir. É. Mas ouvir, precisamos conversar, é complicado.
1: Dói.
2: O problema não sou eu, é você. O problema não é você, sou eu. Ah, isso aí eu tenho certeza. O problema é você, não sou eu.
0: Toma!
2: Beijo.
0: Toma.
1: Agora,
0: receba.
1: O Cami, o Francisco, ele não falou nenhuma coisa, nem não tá incomodado com o Brasil fora da Copa.
0: Ele tá o quê?
1: E nem tampouco ele tá incomodado com o comentário da esposa, da namorada, quem quer que seja.
0: Ele tá o quê?
1: Sabe o que ele falou?
0: Ele falou.
1: Ele tá feliz da vida, tá ouvindo a clube.
3: Boa tarde, clube. Aqui é o Francisco. Eu falo do Recanto das Irmãs Brasília DF. E eu tô aqui no carro só curtindo na clube, porque tá na clube, tá bom demais.
0: Coisa linda de minha vida. Obrigada pela sua participação. Ele tá sempre com a gente, manhã de tarde, de madrugada. Eu gosto é de ouvinte assim, que não dorme.
1: É, fica o tempo todo ligado aqui na clube.
0: Que tá sempre com a gente aqui na clube.
1: Magavilha, magavilha.
0: Magavilha. Vamos pro nosso próximo agora. Agora é ela.
1: De novo.
0: Novamente. Sabrina Cabide preparando aquele cafezinho especial.
1: Vamos agradecer.
0: O quê?
1: O nosso cafezinho, né? Que chegou, né?

0: que é?
1: Bruninho Márcio.
2: Ah, para. Clube.
1: Deixa eu falar que depois que ele passou uma temporada de longos e longos meses aqui, ele Bruninho. É mais brasileiro do que muito brasileiro, meu
2: isso
1: amor.
2: Isso é verdade, isso é verdade.
1: Aí agora, carinhosamente, nós intitulamos o nome dele agora como Bruninho Márcio.
2: Tá bom, então.
1: Tá, mas tem que ser o Márcio.
2: Camires, tá. Vamos sortear aquela churrasqueira, até porque amanhã, o ouvinte aqui da Clube, ele pode fazer uma paeja, né?
1: Sim.
2: Lá na cozinha dele, ou pode fazer um churrasquinho também,
1: um churrasquinho,
2: né?
1: Argentino.
2: Ou tosse pra Espanha, ou tosse pra Argentina, aí não. É com ele, né?
1: Já falamos que aqui somos imparciais, aqui é Despacito.

0: 9944 é o final do telefone dele. Boa, Gustavão, Gustavão, se deu bem, vai fazer muito churrasco por conta da sua clube. E a gente já vira a hora.
1: Vamos voltar no tempo agora?
0: Por quê?
1: Essa música é antiga.
0: Ah.
1: Eu não era nascido nessa época, sabia?
0: Conversa, você.
1: Tô falando sério.
0: Ô, Braga, deixa eu falar que você botou parafuso em rádio quando inaugurou a primeira rádio aqui. Pelo amor de Deus.

0: Clube, esse é o Holiday DJ Ross. Holiday
1: Clube. Essa foi qual que eu já me perdi do bloco aqui?
0: DJ Ross Emotion. Você não lembra dessa música? Você tava cantando,
1: não,
0: dançando, vai tirar onda.
1: Da minha época, meu entendi. Amor. Respeita a jovem que eu sou, meu amor.
0: Tente hoje.
1: Encontrar um pezinho de galinha no meu rosto e fale miserável. Não, olha, já tá bom. Não olha muito perto também, não.
0: Tá bom, tá.
1: Não força, não. Vamos voltar pro nosso bate-papo. Bora. Estamos falando o seguinte: amanhã, já sabemos, não tem final de Copa do Mundo para o Brasil. Então, o que é que dói mais? Não estar na final da Copa do Mundo ou ouvir frases num relacionamento do tipo assim: precisamos conversar, mais tarde a gente conversa. Ou do tipo, o problema não é você, sou eu.
0: Você já ouviu aquela assim, você quebrou algo que não tem conserto?
1: Ai, nossa. Deixa eu falar aqui, eu não tive terapia essa semana. Você tá me trazendo um assunto, tá me dando gatilho aqui, cara. Vai devagar.
0: Ah, mas eu também tô nessa, hein?
1: Para que eu tô tristinha agora.
0: Vamos ver a Ana Lúcia aqui, ó.
1: Vai, Ana Lúcia.
0: Aninha, e aí?
1: Ana Lúcia.
0: Boa tarde, Ana.
2: Boa tarde, Cami Abreu. Tarde.
1: Eu tava feliz.
2: Boa tarde, Marcos Braga.
0: Oi.
1: E aí, meu amor?
2: Eu sou a Ana Lúcia. É. Eu estou falando aqui de Itajaí, Santa Catarina.
1: Santa Catarina.
2: Então, que dói mais, mesmo. É receber uma mensagem dizendo: precisamos conversar.
1: Nossa, falando.
2: Ai, ai, ai, que eu não fiz nada.
1: Aqui
2: é clube, tá na clube, tá bom demais.
0: Você sabe que a desculpa é sempre essa, né?
1: A
0: não fiz nada.
1: Essa.
0: Né?
1: Veja bem. Mas deixa eu falar aqui: aquela hora eu tinha falado que uma frase dessa, se você tiver que intestino preso, solta. Mas pode ser o contrário também: tiver que intestino solto, ele prende uma frase dessa, ele segura.
0: Não passa nem pensamento.
1: Não passa nem wi-fizinho ali, mas não tem espaço. Você começa passa um filme na sua cabeça de tudo que você pode ter feito.
0: Não, é aquela história, né? A gente fez alguma coisa errada. Se alguém fala assim, mas o que

0: A gente tem aqui ele, que é o Edvan. Ele vai falar aqui o que ele acha aí dessa história toda do Brasil não tá na Copa. Isso
1: abre
0: dói.
1: O verbo,
0: mas
1: vai.
0: Dói mais o que, Edvan? Manda pra gente, vai.
2: Boa tarde, Bora Bora, clube. Edvan que liga. Dinho aqui na melhor programação aqui na nossa rede Clube aqui, respondendo a enquete aí. Cara, o que o coração nem bate, o coração apanha quando fala assim: preciso muito falar com você.
0: Ai, ai.
2: Ou preciso falar sério com você.
0: Ai, falei, vixe
2: Maria. Será que eu vacilei com o meu celular e pegou? Aê, menino, aí é medo, menino.
0: Aí é
2: Você
0: medo.
2: Tá doido, Cachoeira? Bora, bora, clube. Tá na clube, tá bom demais? Clube da gasolina, clube da gasolina.
1: Cara, e eu vou te falar uma coisa assim.
0: O quê?
1: Eu acho que quando você recebe uma mensagem de precisamos conversar e aquela conversa, ela acontece na hora,
0: sim,
1: é uma coisa. Agora, de manhã, 9 horas da manhã, a pessoa fala assim: precisamos conversar hoje. Aí você fala: quer conversar agora? Não, só à noite.
0: Você dá tempo.
1: Como que você vive?
0: Pois é, não, e outra, você dá tempo pra pessoa processar, planejar todo o roteiro, todo o discurso.
1: E pra você... que fala? Deixa pra conversar logo à noite, então.
0: É isso, espera. É, espera.
1: Ai, meu Deus do céu, que você dá com a
0: crise. Ó, posso falar?
1: Menino, é uma crise renal.
0: Numa dessa eu dou um sumiço, cara. Não vou
1: peteco,
0: mais não.
1: Peteco, peteco, peteco.

0: gente aí, vai.
1: Boa
0: vai.
1: Tarde, Clube Holiday. Aqui é o João Antônio falando do Recanto das Emas. Cami e Marcos Braga.
0: Foi.
1: Olha o que daí. Isso foi de verdade.
2: O quê?
1: Você cuidar muito bem de uma pessoa, fazer tudo por ela. É. E de repente ela olha pra você e diz: você não cuidar bem de mim. Isso dói pra caramba.
0: Isso dói. Isso dói.
1: É, fazer o quê, né?
0: É.
1: Tamo junto. Ligadaço aí. No Holiday.
0: É.
1: Aqui é clube. Tá na clube, tá bom demais.
0: Ah, isso é o que mais acontece, né?
2: A ingratidão.
0: Eu costumo dizer o seguinte: numa dessas você respira fundo. Vai doer? Vai. Mas você respira fundo e pensa no seguinte ditado:
2: peteco.
0: Tem peteco também, mas tem aquele que é o seguinte: tem sempre um chinelo velho pra um pé doente.
2: Tem. Nossa.
0: Ó. Oh.
2: Que isso, que profundo. Que terapêutico.
0: Oh, Kid LAROI.
2: Ai, Deus do céu.
0: Justin.
2: Essa música é muito boa, gente.
0: Justin
2: se juntou. The Kid LAROI trouxe esse sucesso e a gente vai curtir agora. Porque é a última rock do momento.
0: Solta.
2: Ai, ai, ai, ai, ai, ai, ai, ai.
0: Daqui a pouquinho tem os R$300, Del.
2: R$300 no Vale Combustível pra você poder encher o tanque do seu carro aqui no Holiday.
0: Gasolina.

0: to hear. Nossa. Tá na comida boa demais pra fechar. Uou. Que isso. Ziba é brasileiro.
1: Sim.
0: Que é o vocal desta música.
1: É, exatamente, eu conheço ele.
0: Maravilhoso, Ziba. Um amor de

0: conheço, conheci isso, mas não conheço. Ziba, se você estiver nos ouvindo, beijo pra você, viu?
1: Inclusive, foi ele que inventou aquele remédio, sabia? O Zibalena.
0: Ai, vamos entregar presente, vai.
1: Vai, entrega aí,
0: pelo amor de Deus, saindo, vale combustível. No valor de 300 reais.
1: Peraí,
0: ó. Eu vou enrolar. Tá bom.
2: Agora tem o seu vale combustível.
1: Agora sim, né? Vamos fazer o negócio direito.
0: Um operador preparado é um operador preparado.
1: Senão vai brigar com nós.
0: Sai desse momento, esse vale combustível pra você encher o tanque do seu carito. Se deu bem, a Alice Pacheco Teixeira. De São Sebastião, São Sebas. Final do telefone 8710. Alice, se deu
1: bem,
0: hein?
1: Alice.
0: Vão, Alice.
1: É, pois é, chama nós, né? Já que ela tá com combustível agora, pode pegar a gente aqui na clube pra dar um rolê. Bora!
0: Bora! Bora! Vambora, você fica, bom, tchau!
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do mundo. Estamos aí com a Argentina e com a Espanha, mas o que dói mesmo são aquelas mensagens que a gente recebe aí do ser amado, né? Aquelas coisas do tipo, olha, você sempre estraga tudo, é

0: Friends, regravando a Tracy Chapman, Fast Car.
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0: Oba, é o Happy Hour Clube no Mega 1995750118. Você responde a enquete de hoje, você concorre a presentões, tem a caixa de som Bluetooth da Aiva. E aí o seguinte, a pergunta é, o que que dói mais? Não tá na final da Copa do Mundo ou ouvir aquela frase, precisamos conversar, hein? É, ou então, o problema não é você, sou eu. Ô Miriam, me conta aí qual é a sua dor, né? Manda aí, vai, boa noite.
2: Dói mais é dizer, vamos conversar. É. E a Copa do Mundo, a gente já se acostumou
0: já foi, né?
2: A não ganhar.
0: É verdade.
2: Tá na clube, tá bom demais. Boa, aqui é a Miriam Bispo. Um beijo e abraço para todos os ouvintes da clube.
0: Coisa boa.
2: Tá na clube, tá bom demais.

0: Beyoncé aqui na Clube, If I Were a Boy.
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0: 61995-7501-18 é o WhatsApp da Clube pra você responder a enquete de hoje, né? O que, que dói mais? Não tá na final da Copa do Mundo? Então ouvi aquela frase, oh, precisamos conversar, hein? Dá aquele frio na espinha, né? E ó, continua a caixa de som Bluetooth da Aiva. Manda aí a sua mensagem, participa da enquete de hoje. Ah, e lembrando o seguinte, hein? Tá rolando aí o jogo da decisão do terceiro e quarto colocados da Copa do Mundo. A Inglaterra está vencendo a França por 2-0. Que maravilha.

0: a seguinte, né? O que é que dói mais? É o Brasil não estar na final da Copa do Mundo ou você ouvir aquela frase, olha, precisamos conversar. Boa noite.
1: Boa noite. A mensagem é mais dolorida.
0: É verdade.
1: Independente de onde venha, se vem do namorado, do marido, do chefe, a mensagem

0: Clube Rádio Oficial da Música Boa. Esse é o Teddy Swims, Lose Control. Essa música é demais.
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0: É isso, a caixa de som Bluetooth da Aiva. Tá indo, sabe pra quem? Pra ele, pro Tiagão. Tiago Henrique Melo de Unaí. Fila do fone 06, Tiagão. 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

fazendo a enquete de hoje, que é aquela que tá desde o Holiday, né? O que é que dói mais? O Brasil tá fora da final da Copa do Mundo ou determinadas frases que criam aquele impacto no coração, no peito, na coluna, dão aquele frio na barriga? Por exemplo, aquela mensagem que você recebe no WhatsApp, né? Assim, espontaneamente, sob pressão. Assim, ó, precisamos

0: final da Copa do Mundo, ou de repente receber aquela mensagem de alguém que você gosta falando assim, ó, o problema não é você, o problema sou eu. Ô Maria, boa noite!
1: Boa noite, clube! Boa noite, Braga!
0: Boa noite!
1: Tudo bom?
0: Bom.
1: Aqui é a Maria de Castro, do Riacho Fundo 2, tô ligada aqui, ó, o happy hour 100%,
0: é,
1: viu?
0: Isso.
1: E respondendo aí a perguntinha, olha o que dói mais pra mim.
0: O quê? O quê?
1: É, o Brasil não está na Copa.
0: É, dói
1: menino,
0: mesmo, né?
1: A gente aposta todas as fichas e nada.
0: É nada.
1: Aqui é clube? Tá na clube? Tá bom demais.
0: Maria, não conta
1: cheiro.
0: Pra ninguém. Um cheiro pra você também. Não conta pra ninguém, não. Mas, ó, eu comprei a camisa da seleção brasileira e a camisa chegou sexta-feira agora, no caso, ontem. Olha que

0: Drills, Just Give Me a Reason. Ó, estamos esperando aí a sua participação no WhatsApp Clube Mega 1995750118. É Clube, a Flavinha tá por aqui, tá? Tá esperando a sua participação na enquete. Hoje a gente tá perguntando o seguinte, né? O Brasil não tá na final. Isso dói. Dói, mas dói muito, né? Agora, o que dói mesmo, Flavita, sabe o que que é? Ó, vou te mandar uma mensagem aí. A gente precisa conversar daqui a pouco. Manda aí, vai, 61995750118. Ah, e lembrando o seguinte, hein? Tem aqui as duas vagas pro encontro marcado com Zeneto e Cristiano. Já já, Flavitia vai sortear o nome do ganhador ou ganhadora pra curtir esse show exclusivo, espetacular, maravilhoso. Ele... intimista, eu diria, né? No auditório da Clube, para os melhores ouvintes do mundo. Tiziano Ferro.
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0: Boa noite, clube. Aqui é o Francisco Ponte da TP, rapaz.
1: Diz.
0: Eles estão lutando aí na Copa, não dói nada, rapaz.
1: É?
0: Dói a mensagem. Precisamos conversar urgente, mas adianta, não? Pronto na hora. É isso aí, tá na clube, tá bom demais. Aqui é o Francisco Ponte da TP de Taguatinga Sul.
1: Valeu, meu querido. Boa sorte, tá?

0: sequência, a sequência mais amada desse Brasil. Miles Smith, Stargazing. Você já faz o seguinte, acrescenta os seus dados, pode mandar aqui pra nossa produção. Se cadastrar, boa sorte, valendo R$5.000 de presente.
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0: Atenção, Brasil. Quem faturou com muito carinho foi ela. Valentina Araújo Freitas, da Cidade Estrutural. Final do telefone 7081. Valentina Araújo Freitas, da Estrutural, se deu bem.
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1: O seu rolê de sábado tá mais do que garantido, fica muito mais animado ao som da sua Clube. Bom demais ver a sequência chegando uma atrás da outra, que afinal são 5 mil reais pra você gastar.

O Vini Júnior curtindo aí uma foto da melhor amiga da Virgínia, Duda Freire. Aí a sua clube quer saber o seguinte: mozão curtindo foto da amiga ou do amigo, dá problema? Incomoda? Conta aqui pra sua clube, vai. E acabou.

0: clube, tá bom demais! Cindy Lauper com Girls Just Want to Have Fun. A gente tá aqui, ó, simplesmente com você. Já já tem cafeteira. E aí eu já quero tomar aquele meu cafezinho junto com você pra perguntar pro ouvinte clube é o seguinte: curtida do mozão em fotos do amigo, da amiga, dá ruim, o que vocês acham? Minha querida amiga Magda Vieira de Santa Maria, o que você me diz?
1: Essa questão de curtida. Isso. Depende muito, né? Se a gente confia muito no mozão. Isso. Às vezes ele curte por curtir, às vezes curte por algum interesse. Mas vindo do Vini Júnior, olha, eu tenho minhas dúvidas. Ainda mais amiga da Virgínia.
0: Melhor amiga.
1: Sei não, hein? Pois aqui é a Magda Vieira, fala aqui da Santa Maria. E claro, tá na clube, tá bom demais.
0: Beijo, Magda. Obrigada pela tua resposta. Olha eles aí, hein?

0: Tá bom demais, Backstreet Boys. Dessa hora a gente toma aquele cafezinho juntos. Aliás, eu já tô tomando meu cafezinho agora, tá? O meu é sem açúcar, vamos ficando à vontade, vamos chegando aí. Bonito, bonita, me conta, curti foto, tudo bem. Mas aí o mozão tá curtindo foto da melhor amiga, do melhor amigo, dá problema?
1: Com certeza absoluta, daria muita confusão o mozão curtir uma foto de uma amiga minha, assim, aleatoriamente, né, Flavinha? Né? Me poupe, entendi, né? Eu sou aquariana, não era pra ser ciumenta, mas não. Eu sou.
0: Ah, tá.
1: E assim, não tem por que ficar curtindo foto de amiga, né? Olha. E dependendo da foto, então, muito e menos. Biquíni. De biquíni, na praia, na academia, essas fotos não se curte. Um beijo, aqui é Clube, tá na Clube.

0: nosso site clube.fm na parte de notícias. Tem aí, gente, um jogo com 10 gols. Que é isso? A Inglaterra venceu a França numa partida aí com o maior número de gols desta Copa. 6-4. Que é isso? Bem que a Inglaterra podia ter feito esse jogo antes, né? Antes. A gente tá aqui só imaginando o que rolou. Bom, a gente agradece você que acessa o nosso site, você que segue a Clube nas redes sociais, no Instagram, @clubefmbrasil. Bom demais. Estamos aqui perguntando nessa hora de música sem intervalos comerciais, como é que você tá se sentindo e como é que você se sentiria o mozão aí curtindo a foto do melhor amigo, da melhor amiga. Eu vou falar com minha bonita, a Régia. Régia Ribeiro do Paranoá, me diz qual que é a tua opinião, lindeza.
1: Menina, o mozão comentando, curtindo foto da amiga. Ah. Você tá doido? Você não tá... pode não, tem que curtir as minhas fotos, viu? Aí o clima pesa, viu? Um beijo pra você aqui, é Clube, tá na Clube, tá bom demais.

0: Felipe Nascimento Dias, do Guará 1, vai fazer muito café, compartilhar com a Clube. Ah, não esquece o nosso Instagram, arroba Clube FM Brasil.
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